0: forças integradas de combate ao crime organizado em todos os estados. E nós vamos criar ficos nacionais. Abriremos em São Paulo, no Rio, no Nordeste, no Sul e no Norte.
1: Outro eixo busca melhorar a investigação de homicídios, com fortalecimento das polícias científicas, dos institutos médicos legais e da rede integrada de bancos de perfis genéticos. O último ponto busca desarticular o mercado ilegal que abastece as organizações criminosas, a partir do tráfico de armas, munições, acessórios e explosivos. O programa prevê a criação da Rede Nacional de Enfrentamento do Tráfico de Armas. O ministro da Justiça e Segurança Pública, Wellington Lima e Silva, ressaltou a importância da participação dos estados e municípios no trabalho conjunto.
2: É fundamental que cada um dos agentes de segurança aqui tome o plano como seu. O programa é do Brasil. O programa não é só do governo federal. O programa é do Brasil e de cada um dos cidadãos para que nós possamos viver sem medo.
1: Presidente Lula destacou a união necessária para combater o crime organizado e disse que o plano vai devolver o Brasil aos brasileiros.
3: O território será devolvido ao povo brasileiro de cada cidade e de cada estado, para que a gente possa dizer ao mundo que muitas vezes o criminoso não é o pobre, não é o negro, não é o desempregado que está num bairro pobre. Muitas vezes o responsável está no andar de cima, engravatado, tomando uísque e zombando da nossa cara.
1: Para colocar o programa Brasil contra o Crime Organizado em prática, o governo prevê mais de R$1 bilhão em recursos diretos já em 2026. São quase 390 milhões para combater o fluxo de dinheiro ilegal, 330 milhões para reforçar presídios, 201 milhões para investigação de homicídios e 145 milhões para enfrentar o tráfico de armas. Além disso, será criada uma linha de crédito de R$10 bilhões para estados e municípios investirem em equipamentos, tecnologia e estrutura para as forças de segurança. Reportagem Márcia Fernandes.
4: E a gente segue falando sobre esse plano lançado hoje, mais especificamente sobre o eixo voltado às políticas penais.
5: Está prevista a criação do Centro Nacional de Inteligência Penal, além da aquisição de equipamentos, realização de operações nacionais e capacitação de servidores.
4: E para falar mais sobre o assunto, temos conosco ao vivo pela internet o secretário nacional de políticas penais, André Garcia. Boa noite, secretário.
6: Boa noite, Luciana. Boa noite, Nazi Brum. Boa noite a todos os nossos ouvintes.
4: Secretário, no que se refere às políticas penitenciárias, o que o senhor pode falar para a gente sobre as medidas que serão adotadas e os investimentos que serão feitos, inclusive em presídios estaduais?
6: Bem, o nosso programa, ele teve uma premissa importante, que foi a orientação do presidente Lula e do ministro Wellington César, de também aproveitar o que vinha dando certo, experiências exitosas e programas do governo junto com os estados e o Distrito Federal, que já estavam funcionando e que precisavam de certa forma de maior robustez e maior aporte financeiro. Essa premissa, por exemplo, foi a que regeu o eixo 1, que trata de asfixia financeira do crime organizado, e isso teve e que teve como parâmetro a recente Operação Carbono Oculto, uma operação que foi realizada em parceria com a Receita Federal, Polícia Federal e o Estado de São Paulo, e foi muito exitosa porque atingiu fortemente a criminalidade organizada entranhada em instâncias de poder econômico que comumente não são atingidas em operações policiais. A mesma premissa nós usamos no sistema penitenciário, porque nós temos um modelo de excelência que é administrado pelo governo federal, que é o sistema penitenciário federal, seguro, rígido, que permite um controle e monitoramento de diversas lideranças criminosas no nosso país. São 5 unidades, 5 presídios federais, estão espalhados pelo país e são administrados pelo governo federal. E a nossa pretensão é, após identificadas as unidades, os presídios nos estados, que precisavam, porque abrigavam lideranças criminosas locais, precisavam de uma elevação do padrão de segurança, foi exatamente isso. Elevar o padrão de segurança para protocolos, treinamentos, capacitações e, importante, equipamentos de segurança similares ao que nós aplicamos nos presídios federais. E assim, isolar lideranças criminosas e não permitir que essas lideranças impactem na segurança pública do cidadão e da cidadã brasileira.
5: Secretário, uma das estratégias como

0: senhor falou é isolar essas lideranças criminosas. E uma das ideias é interromper a comunicação entre esses detentos. Como que está previsto nesse plano?
1: Bem, há um conjunto de ações que tem esse objetivo. Primeiro, reforçar, robustecer os protocolos de segurança nessas unidades dos estados, treiná-los, que é para aplicação de protocolos rígidos, semelhantes ao que são aplicados no sistema penitenciário federal. Não há incidência, para que o nosso ouvinte, também quem está nos vendo aqui pelas redes sociais, não há incidência de celulares nem de objetos ilícitos nas penitenciárias federais. E nós queremos isso em todas as penitenciárias que nós escolhemos como mais sensíveis em todos os estados. Não queremos objetos ilícitos, não queremos celulares e não queremos nenhum tipo de droga ou arma branca ou qualquer outro tipo de artefato que seja utilizado contra os policiais penais, contra a sociedade. E essa foi a premissa, como eu disse, que foi implementada, que está sendo implementada, que será implementada com o nosso programa Brasil contra o Crime Organizado. Além do treinamento, nós vamos doar equipamentos que vão elevar o nível de segurança, treinar os policiais e servidores também para a utilização desses equipamentos. Por exemplo, eu posso dizer aqui drones modernos para vigilância, kits de varredura eletrônica que vão permitir levantar onde há aparelhos eletrônicos ligados ou desligados, celulares em presídios, identificar onde estão esses celulares e retirá-los das celas, se for o caso, aparelhos de raio-x, scanners corporais, e também o governo federal, de forma inédita, vai realizar a contratação de bloqueadores de celulares e vai com essa contratação disponibilizar para que os estados possam, nas unidades, aplicar essa tecnologia de silenciamento de comunicação. Então, além disso, nós vamos realizar operações programadas, que são operações voltadas para identificar esses equipamentos, esses aparelhos eletrônicos nessas unidades e retirá-las, que são as operações modo avião, que nós denominamos assim. Usamos um equipamento que permite o rastreamento de aparelhos eletrônicos, que são equipamentos nossos aqui da Secretaria Nacional de Políticas Penais e da Polícia Penal Federal, e também a Operação MUTI, que é a operação organizada com os estados para retirada desses celulares e de qualquer outro material ilícito que esteja nas prisões. Ou seja, vamos atuar com inteligência, equipamentos, treinamento e operações policiais intensas, de modo a não permitir que haja comunicação desses presídios, desses indivíduos custodiados nesses presídios, para além dos muros das unidades penais.
2: Secretário, como é que vai funcionar esse Centro Nacional de Inteligência Penal? Ele vai ter ações integradas aí com todos os estados?
1: Exato, ele vai nos ajudar inclusive na coordenação dessas operações que hoje nós coordenamos aqui diretamente da secretaria, as operações MUTI e modo avião, que são operações nacionais realizadas em diversos estados ao mesmo tempo. Vai congregar também policiais penais das diversas polícias estaduais, vai permitir um maior fluxo de informações, num modelo muito semelhante ao que se chama de centro de fusão de informações, ou nos Estados Unidos conhecido como Fusion Centers, que são centros em que estão todas as agências policiais, no nosso caso, todas as polícias, representantes de todas as polícias penais, inclusive a federal, que vão conviver, trocar informações, coordenar operações e dar um dinamismo maior às ações no ponto de vista nacional.
0: Então tá ótimo, secretário. É uma área muito importante e o governo tá de olho nisso, então, né?
1: Exatamente, é uma área fundamental para a segurança pública do cidadão brasileiro, né? É onde tudo começou, porque as organizações criminosas surgiram nos presídios e vão terminar, porque a determinação do governo é essa: controlar e manter esses indivíduos isolados e não permitir que haja comunicação nem influência na vida do cidadão que vive fora dos muros dos presídios.
2: Bom, nós conversamos com André Garcia, secretário nacional de Política Penal. Secretário, muito obrigado pela entrevista à Voz do Brasil.
1: Eu que agradeço a oportunidade, estou aqui sempre à disposição de vocês e dos nossos ouvintes.
0: O período de seca está começando na região central do Brasil.
2: E com ele vem o maior número de ocorrências de incêndios florestais.
0: Viaturas e equipamentos que vão ajudar no combate ao fogo foram entregues hoje pelo governo federal.
2: Os investimentos são do Fundo Amazônia e pela primeira vez serão aplicados nos biomas Cerrado e Pantanal.
3: Caminhões especializados no combate a incêndios florestais, caminhonetes 4x4 equipadas, sopradores e aeronaves remotamente pilotadas. Os equipamentos entregues nesta terça-feira vão fortalecer a atuação em áreas de difícil acesso e reduzir o tempo de resposta aos incêndios no Cerrado e Pantanal. O investimento total de 150 milhões de reais vem do Fundo Amazônia, administrado pelo Banco Nacional de Desenvolvimento Econômico e Social, BNDES. Segundo o ministro da Justiça e Segurança Pública, Wellington César Lima, esse é o maior investimento já realizado pelo governo federal para ampliar o combate aos incêndios florestais. O ministro destacou ainda que a entrega vai agilizar o trabalho de combate ao fogo.
4: Cada minuto reduzido no tempo de resposta significa menos destruição ambiental, menos prejuízo econômico e mais proteção para a população brasileira.
3: Os equipamentos vão beneficiar os corpos de bombeiros militares do Piauí, Bahia, Goiás, Minas Gerais, Mato Grosso do Sul e Distrito Federal, além da Força Nacional de Segurança Pública e Brigadas Florestais. A medida faz parte da Política Nacional de Manejo Integrado do Fogo, criada em 2024 e gerida pelo Ministério do Meio Ambiente e Mudança do Clima. O ministro da pasta, João Paulo Capobianco, lembrou que o governo também tem fortalecido o planejamento e alcançado bons resultados no combate aos incêndios florestais.
5: Atualmente, nós temos reuniões a cada 2 meses com os maiores meteorologistas do Brasil e do exterior para monitorar permanentemente os cenários de risco climático e de risco, portanto, de incêndios. Esse dado é traduzido em planejamento, é levado para a sala de situação e articula e organiza a ação do governo federal. Nós, em 2025, reduzimos a área queimada no Brasil inteiro em 39%.
3: Esse é o primeiro investimento do Fundo Amazônia em biomas fora da Amazônia Legal. O fundo, restituído em 2023, após 4 anos de paralisação, já aprovou mais de 400 milhões de reais para apoiar os corpos de bombeiros de 9 estados da Amazônia Legal no combate a incêndios. Reportagem Gabriela Noronha.
0: O presidente Lula acaba de anunciar que zerou os impostos para compras de até $50 sobre compras internacionais online, tributos que ficaram conhecidos como taxa das blusinhas.
2: Segundo o secretário executivo do Ministério da Fazenda, Rogério Seron, essa medida só pôde ser anunciada após o combate ao comércio ilegal.
6: Isso só foi possível depois de um avanço muito significativo para regularizar o setor. O contrabando, que era uma marca presente nesse setor, ele foi eliminado. Agora um setor regularizado e continuará regular vai poder usufruir dessa isenção, dessa zeragem de tributação sobre esses produtos. Vai beneficiar a população mais carente, mais pobre, que utiliza muito dessas plataformas para adquirir produtos que são muito importantes para o seu dia a dia.
0: A mudança será publicada em edição extra do Diário Oficial de hoje e já passa a valer a partir de amanhã.
2: Estudantes com dívidas no Fundo de Financiamento Estudantil, FIES, podem realizar a renegociação de débitos a partir de amanhã por meio do Desenrola FIES.
0: Os contratos em atraso poderão ser quitados com descontos de até 99% sobre o valor da dívida.
2: A expectativa é atender mais de 1 milhão de estudantes.
7: Pode participar do programa quem teve contrato firmado até 2017 e que estava na fase de pagamento em 4 de maio de 2026. A negociação pode ser feita até 31 de dezembro deste ano. A expectativa é que mais de 1 milhão de estudantes sejam beneficiados com refinanciamento. O Desenrola FIES faz parte do novo Desenrola Brasil, programa lançado pelo governo federal no início deste mês para reorganizar a vida financeira de milhões de brasileiros e ampliar o acesso ao crédito em melhores condições. A medida, no entanto, não prevê a utilização do FGTS para abatimento das dívidas, como acontece em outras renegociações do Desenrola Brasil. Outra vantagem é para os estudantes que mantêm os pagamentos em dia. O programa oferece a possibilidade de quitação integral do débito com 12% de desconto sobre o saldo devedor. Para facilitar o atendimento, todo o processo de renegociação será realizado pelos canais digitais do banco responsável pelo contrato. No portal do Ministério da Educação foi publicada uma matéria com o passo a passo da renegociação. Acesse gov.br/MEC e saiba mais. Reportagem Talita Albuquerque.
2: E ainda sobre o Desenrola, mas desta vez para o agricultor familiar que está com as contas no vermelho.
0: O Desenrola Rural está a todo vapor com descontos de até 96% do valor da dívida.
2: A iniciativa quer melhorar a saúde financeira dos produtores rurais e facilitar o acesso ao crédito de olho na safra 2026-2027.
8: Nas praias de Tamandaré, no litoral do Pernambuco, Fabrício do Nascimento aprendeu a pescar com os avós e se dedica à atividade artesanal ao longo de 20 anos. Recentemente, decidiu aumentar a renda e investiu na criação de abelhas. Durante a pandemia, o novo negócio virou um problema e o que antes era investimento virou dívida, como relembra Fabrício.
9: E foi na época que eu comecei a tirar meu primeiro empréstimo, foi em torno de R$ 2.500. Tive os problemas no decorrer da pandemia, não tive condições de pagar.
8: Foi só no ano passado que Fabrício conseguiu a tão esperada saúde financeira nos negócios. O produtor rural aderiu ao programa de renegociação de dívidas do governo do Brasil. Os descontos permitiram que ele limpasse o nome e pudesse sonhar alto.
9: Quitei essa dívida, investi na minha área da pesca e na área da apicultura. Eu estou querendo um investimento maior. Meu sonho é fazer minha agroindústria para produção de mel também.
8: O sonho de Fabrício e de outros agricultores rurais pode se tornar realidade com um novo Desenrola Rural. O programa permite renegociação e liquidação de débitos com descontos que chegam até 96% e atende quem tem débitos vinculados ao Programa Nacional de Fortalecimento da Agricultura Familiar, o PRONAF. Podem ser beneficiados agricultores familiares, assentados da reforma agrária, pescadores artesanais, povos e comunidades tradicionais e cooperativas da agricultura familiar. A expectativa é que os descontos ajudem os produtores a planejar a safra 2026-2027, como explica a ministra do Desenvolvimento Agrário e Agricultura Familiar, Fernanda Machiavelli.
10: Nós conseguimos, no âmbito do Desenrola Brasil, reabrir um Desenrola Rural. Agora, nessa nova rodada, nós de novo temos condições muito favoráveis para essa renegociação. São descontos bastante convidativos para conseguir promover essa regularização das dívidas dos agricultores familiares. Nós esperamos que a partir do Desenrola Rural, os agricultores familiares voltem a acessar o crédito do PRONAF, estejam na produção de alimentos, participando ativamente da ampliação da nossa safra 2026-2027.
8: A adesão ao Desenrola Rural pode ser feita até 20 de dezembro de 2026. Para as dívidas do PRONAF ou contratadas junto a instituições financeiras, a regularização deve ser feita diretamente nessas empresas. Se o débito estiver na dívida ativa da União, é possível limpar o nome diretamente no site do Regularize. Mais informações sobre o Desenrola Rural, acesse gov.br/MDA. Reportagem Edinaldo Júnior.
0: E hoje a ministra do Desenvolvimento Agrário e Agricultura Familiar, Fernanda Machiavelli, apresentou um balanço das ações voltadas ao setor.
2: Ela destacou as políticas voltadas às mulheres rurais, com a implementação de 110 mil quintais produtivos, que são espaços de produção diversificada de alimentos saudáveis, sementes e insumos, fundamentais para a soberania e a segurança alimentar.
0: A União Europeia retirou o Brasil da lista de países autorizados a exportar produtos de origem animal destinados ao consumo a partir de 3 de setembro.
2: Por meio de nota, o governo brasileiro informou que recebeu com surpresa a notícia e que tomará prontamente todas as medidas necessárias para reverter essa decisão.
0: O chefe da delegação do Brasil junto à União Europeia já tem reunião agendada para amanhã com as autoridades sanitárias do bloco.
2: O Brasil é o maior exportador do mundo de proteínas de origem animal e o principal fornecedor de produtos agrícolas ao mercado europeu.
0: Todas as informações sobre pré-natal, parto, puerpério, cuidados com o bebê, vacinação, alimentação, saúde mental e rede de apoio, tudo em um único lugar.
2: E agora disponível também pelo celular com mais praticidade e segurança.
0: É a nova caderneta brasileira da gestante, lançada hoje no Rio de Janeiro pelo ministro da Saúde, Alexandre Padilha.
11: Márcia Silva de Araújo, de Planaltina, no Distrito Federal, está grávida de 4 meses. É a sua terceira gestação, mas ela ainda toma todos os cuidados necessários nessa fase. As vacinas estão em dia e todo mês tem consulta de pré-natal.
12: Saiu de uma, já tem outra no outro mês. E é um momento muito delicado, que a mãe tem que ser acompanhada, sim, você tá gerando um bebê, você tem que ter uma assistência da família e do posto de saúde, eu acho muito importante.
11: Para facilitar e ampliar a organização de exames de pré-natal e dos cuidados com as mães e seus bebês, o Ministério da Saúde lançou nesta terça-feira a nova caderneta brasileira da gestante. A versão reformulada do documento reúne todas as informações da mulher desde a gravidez ao pós-parto. Outra novidade é que o conteúdo da caderneta agora vai estar integrado com o Meu SUS Digital. Tudo na palma da mão, para garantir um atendimento mais qualificado às gestantes, de acordo com o ministro da Saúde, Alexandre Padilha.
13: Nós temos 85% das equipes de saúde da família no Brasil inteiro que usam já o prontuário eletrônico do Ministério da Saúde. Então, a expectativa é que ele fique na mão da gestante, na mão dos profissionais de saúde, como se fosse a verdadeira bíblia da gestação, do cuidado das mulheres no nosso país.
11: O documento também traz informações de cidadania, como saúde mental, luto materno e parental e violência obstétrica. E tem espaço para registros específicos sobre o acompanhante, métodos de alívio da dor, posições para o parto, procedimentos a serem evitados e rede de apoio. Maria Silva de Araújo, do Início da Matéria, aprovou a novidade.
12: Vai melhorar bastante no sentido de facilitar a nossa vida. Hoje em dia também está sendo tudo digital. E aí eles vão passando do computador para o outro. Então, assim, é maravilhoso.
11: Além da versão digital, serão distribuídos 3 milhões e 200 mil exemplares da caderneta física em todo o Brasil. Reportagem Natália Koslick.
2: O acesso à caderneta brasileira da gestante é feito pelo aplicativo Meu SUS Digital, disponível para Android e iOS ou pela versão web da plataforma.
0: Abertas as inscrições para o Fórum Nacional da Rede de Parcerias, promovido pelo Ministério da Gestão e da Inovação em Serviços Públicos.
2: O evento busca aprimorar as políticas públicas e o impacto dos serviços na vida do cidadão, com mais de 240 painéis, palestras e oficinas.
0: O evento será realizado entre 9 e 11 de junho no Centro de Convenções Ulisses Guimarães, em Brasília.
2: As inscrições são gratuitas e podem ser feitas no endereço gov.br/rede de parcerias.
0: Essas foram as notícias do Governo do Brasil.
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2: Fique agora com as notícias do Poder Judiciário e do Congresso Nacional. Uma boa noite.
0: Boa noite para você e até amanhã.
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16: STF pede novas providências de órgãos para aprimorar transparência das emendas parlamentares.
17: STJ afasta indenização do DPVAT em acidente ocorrido durante prática de crime.
16: Justiça do Trabalho registra mais de 600 mil casos de assédio moral.
17: Boa noite, eu sou Marcela Luiza.
16: E eu sou Marcelo Della Libera.
17: Supremo Tribunal Federal pede novas providências para reforçar a transparência e o controle sobre as emendas parlamentares.
16: A decisão é do ministro Flávio Dino e envolve órgãos de fiscalização do Senado, do Governo de São Paulo e da Justiça Eleitoral. Carolina Chaves.
18: Na decisão, Flávio Dino pediu ao Tribunal de Contas da União informações sobre o funcionamento de um painel de acompanhamento das emendas parlamentares e cobrou esclarecimentos da Controladoria Geral da União sobre limitações na estrutura do órgão. O ministro também quer explicações do Senado sobre a possibilidade de ampliar regras contra nepotismo envolvendo suplentes de senadores e familiares. Já o governo de São Paulo deverá esclarecer suspeitas de acordo político relacionado à destinação de emendas de bancada federal. A decisão ainda determina que assembleias legislativas e a Câmara Legislativa do Distrito Federal comprovem a adaptação das regras locais ao modelo federal de execução das emendas. O relator também encaminhou ao Tribunal Superior Eleitoral e à Procuradoria Geral Eleitoral pedidos de análise sobre possíveis riscos de uso irregular de emendas parlamentares em campanhas eleitorais.
17: A indenização do extinto seguro DPVAT não é devida se o acidente de trânsito ocorreu durante a prática de crime.
16: Esse posicionamento é do STJ. Fátima Uchoa.
0: Um homem roubou uma motocicleta com a qual logo depois sofreu acidente de trânsito. Ele pediu a indenização do seguro obrigatório DPVAT, que hoje está extinto, e a Justiça do Paraná determinou o pagamento. No entanto, a quarta turma do STJ deu provimento ao recurso especial da seguradora. Para a ministra relatora Isabel Galotti, a existência de conduta dolosa da vítima afasta a cobertura securitária quando o risco é deliberadamente provocado, como no caso do roubo de veículo com o uso da motocicleta subtraída.
17: Justiça do Trabalho registra mais de 600 mil casos de assédio moral.
16: O levantamento considerou o período de 2020 a 2025. William Nascimento.
19: Nos quatro primeiros meses de 2026, já foram formalizadas mais de 30 mil ações por assédio moral. Ele está no comentário constrangedor, na punição injusta, na intimidação, em situações que afetem a dignidade de quem trabalha e causem danos à saúde física e mental. E a empresa é responsável por atitudes como essa. Se não cuidar do ambiente de trabalho, pode responder por isso. E esse é o alerta do coordenador-geral do programa Trabalho Seguro, ministro Agra Belmonte. Investimento é prevenir. Custo é a empresa ter de pagar indenizações.
17: A partir do dia 15 de maio, pré-candidatos já podem começar a arrecadar dinheiro para financiar as campanhas das eleições gerais de 2026.
16: Um dos meios de arrecadação é por meio do financiamento coletivo, conhecido como vaquinha virtual. Estevam Furtado.
20: A vaquinha virtual já foi usada nas eleições de 2018, 2020, 2022 e 2024. O modelo, também chamado de crowdfunding, permite arrecadar recursos pela internet, por sites, aplicativos e plataformas digitais. As empresas que oferecem esse serviço precisam estar cadastradas e aprovadas pelo Tribunal Superior Eleitoral, além de serem contratadas antes por pré-candidatos ou partidos, conforme prevê a Lei das Eleições. A página sobre financiamento coletivo já está disponível no portal do TSE. Até agora, quatro empresas foram aprovadas para atuar nas eleições de outubro e outras duas estão com cadastro incompleto.
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17: Uma boa noite.
16: Boa noite.
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22: Eu sou Paula Groba e estes são os destaques de hoje do Jornal do Senado, que começa agora.
23: Plenário aprova renovação automática da CNH para bons motoristas. Avança projeto que endurece punições para fraudes no mercado financeiro. Aprovadas regras mais rígidas para o fechamento de escolas rurais.
24: Boa noite. Motoristas com bom histórico no trânsito garantiram mais facilidade para renovar a carteira de habilitação. O plenário aprovou hoje a medida provisória que permite a renovação automática da CNH para condutores inscritos no Registro Nacional Positivo de Condutores, cadastro que reúne quem não cometeu infrações de trânsito no período de 12 meses. Mas o texto aprovado pelo Congresso inclui ainda a necessidade de exame médico para a renovação. A proposta segue agora para a sanção presidencial. Os detalhes com o repórter Alexandre Campos.
25: Relator da medida provisória, quando o texto esteve na comissão mista, o senador Renan Filho, do MDB de Alagoas, afirmou que dificultar o acesso à CNH impede que muitas pessoas entrem no mercado de trabalho.
26: É por isso que o Brasil vive, de certa maneira, um apagão de motoristas de caminhão, especialmente os caminhões de grande porte. Porque a burocracia afugenta o jovem da primeira habilitação. E ao fazê-lo, afugenta também a formação de condutores profissionais. mais.
25: A renovação automática da CNH deverá ser precedida de exames de aptidão física e mental. Essa exigência foi novidade, já que não constava no texto original da MP. Renan Filho acatou emenda para reintroduzir essa obrigatoriedade. De acordo com o texto aprovado, o motorista habilitado poderá optar pela CNH digital gratuita caso prefira não pagar pelo documento físico. A MP, que segue para a sanção, ainda prevê a correção anual pelo IPCA dos valores referentes aos exames de aptidão física e mental e de avaliação psicológica a serem fixados nacionalmente pela União.
23: E brasileiros que sofrem com dores persistentes por meses ou até anos poderão ter atendimento mais especializado no SUS. O plenário aprovou um projeto que estabelece regras para o cuidado de pessoas com dor crônica na rede pública de saúde. A proposta garante atendimento integral aos pacientes e cria o Dia Nacional de Conscientização e Enfrentamento da Dor Crônica em 5 de julho. O texto segue para a sanção presidencial. Carros abandonados em ruas e terrenos públicos, além de prejudicarem a paisagem urbana, podem acumular água, atrair vetores de doenças e causar danos ao meio ambiente. E para enfrentar esse problema, a Comissão de Meio Ambiente aprovou um projeto que obriga os proprietários a retirar os veículos abandonados que representem risco à saúde pública ou ao meio ambiente. Os detalhes com Patrícia Oliveira.
1: O projeto do senador Confúcio Moura, do MDB de Rondônia, foi relatado pela senadora Tereza Cristina, do Progressistas de Mato Grosso do Sul. Ela alterou a lei do desmonte e o Código de Trânsito Brasileiro para acelerar o destino de carros apreendidos e não reclamados por meio de leilões. Uma das novidades é a integração ao Sistema Nacional de Resíduos Sólidos para rastrear peças retiradas de veículos e combater o mercado ilegal. A ideia é priorizar a chamada economia circular. Antes de reciclar ou descartar um veículo, será obrigatório tentar reaproveitar peças e componentes em boas condições, como destacou a senadora Tereza Cristina.
3: Com isso, damos um passo concreto para reduzir impactos ambientais, organizar o setor e transformar passivos em oportunidades econômicas.
1: Empresas de desmontagem também terão de tratar corretamente fluidos e resíduos poluentes. O projeto segue para análise da Comissão de Assuntos Econômicos.
23: O senador Paulo Paim, do PT do Rio Grande do Sul, elogiou o programa Brasil contra o Crime Organizado, lançado pelo governo federal. Segundo ele, a iniciativa articula inteligência, integração entre os entes federativos e mais de 11 bilhões de reais em investimentos para o enfrentamento das facções criminosas. Paim destacou que o programa prevê ações contra a lavagem de dinheiro, o tráfico de drogas e o crime organizado nos presídios, além de medidas para aumentar a elucidação de homicídios. O senador também defendeu a importância de políticas sociais, educação e geração de emprego no combate à criminalidade.
4: O crime organizado não se combate apenas na ponta, no confronto direto. É preciso atingir suas estruturas, suas fontes de financiamento, sua capacidade de articulação e o seu poder de infiltração. Não basta prender executores, é preciso prender, mas também desmontar os esquemas de lavagem, recuperar ativos e cortar o fluxo ilícito que sustenta essas organizações.
23: Já o senador Esperidião Amin, do PP de Santa Catarina, criticou a decisão do ministro do STF, Alexandre de Moraes, que suspendeu a aplicação da lei da dosimetria até a análise do plenário da corte. Segundo o parlamentar, a medida representa interferência em uma decisão do Congresso Nacional. Amin também defendeu a revisão das penas aplicadas aos envolvidos nos atos de 8 de janeiro e afirmou que o Congresso deve avançar no debate sobre a anistia aos condenados.
5: Se ele acha que a lei é inconstitucional, ele tem que submeter imediatamente, mas a lei entra em vigor. Quer dizer, agora o ônus da decisão do Supremo é do cidadão que foi beneficiado pela dosimetria. Quer dizer, a decisão soberana do Congresso fica condicionada ao despacho monocrático.
23: Dinheiro desviado, balanços maquiados e investidores enganados.
24: fraudes no mercado financeiro que podem causar prejuízos bilionários e abalar a confiança na economia passaram a ser alvo de regras mais duras no Senado. A Comissão de Assuntos Econômicos aprovou hoje um projeto que prevê a prisão para fraudes contábeis e a manipulação de informações que levem investidores ao erro no mercado de capitais. Os detalhes com a repórter Marcela Cunha.
6: A proposta da senadora Augusta Brito, do PT do Ceará, foi apresentada depois do caso das lojas americanas. O texto aprovado pune a fraude contábil, como alterar balanços, informar dados falsos ou esconder operações realizadas pela empresa. A pena prevista é de 2 a 6 anos de prisão e multa. O relator, senador Oriovisto Guimarães, do PSDB do Paraná, afirmou que o texto foi ajustado para deixar mais claro o que deve ser considerado crime, sem gerar insegurança jurídica no mercado de ações.
7: É preciso que essa legislação seja muito objetiva, até porque nesse mercado de ações é impossível a qualquer administrador garantir resultados. Tá? É sempre uma dúvida. Mercado de ações você pode ganhar e você pode perder, no Brasil ou em qualquer lugar do mundo. Então nós precisamos tomar muito cuidado na tipificação desses crimes para não criar insegurança jurídica e para não criar mais ilusão ainda para o aplicador.
6: A proposta também prevê aumento da pena quando a fraude causar grandes prejuízos, atingir muitas vítimas ou abalar a confiança no sistema financeiro. Em caso de condenação, o responsável poderá ficar impedido de exercer atividade empresarial ou ocupar cargos de direção, conselho ou gerência. O projeto segue para a Comissão de Constituição e Justiça.
24: E o fechamento de escolas em áreas rurais, indígenas e quilombolas poderá ter regras mais rigorosas no país. O Senado aprovou um projeto que impede que decisões baseadas apenas em custos definam o encerramento dessas unidades. A proposta que segue para a sanção presidencial determina que o fechamento dessas escolas leve em conta não só os critérios econômicos, mas também o impacto social, cultural e as condições de acesso dos estudantes à educação. O repórter Rodrigo Rezende tem as informações.
8: A Comissão de Educação aprovou uma proposta apresentada pelo então senador Messias de Jesus, do Republicanos de Roraima, que cria normas para o fechamento de escolas rurais, indígenas e quilombolas. A relatora da proposta, senadora Jussara Lima, do PSD do Piauí, teve seu texto apresentado na comissão pela senadora Damaris Alves, do Republicanos do Distrito Federal. Ela destaca que o fechamento de uma escola não pode levar apenas em conta o aspecto econômico.
9: Assegurar que decisões dessa magnitude não sejam tomadas de forma discricionária ou baseadas unicamente em critérios, presidente, de eficiência econômica, sem a devida consideração dos impactos sociais, culturais e pedagógicos.
8: A proposta prevê que, em caso de necessidade de fechamento da escola, será assegurado à comunidade escolar o prazo de 1 ano para a solução dos problemas gerados pelo fechamento. Um dos itens que deverá ser observado é um estudo da distância a ser percorrida pelos alunos em uma possível nova escola. A proposta segue para a sanção presidencial.
24: Trabalhos técnicos de Eliseu Caires, o Jornal do Senado fica por aqui. Acompanhe agora as notícias da Câmara dos Deputados. Boa noite e até amanhã.

0: Jornal. Câmara dos Deputados. Deputados analisam política para enfrentar os efeitos da seca no semiárido.
1: Projeto suspende pagamento de financiamento agrícola devido ao El Niño.
0: Comissão aprova punição para casos de violência digital contra a mulher.
1: Boa noite. Comissão aprova punição para uso de IA em ações de violência contra a mulher. A repórter Maria Neves nos conta sobre os casos.
2: A Comissão de Constituição e Justiça da Câmara dos Deputados aprovou o projeto de lei que torna crime alterar ou criar fotos, vídeos e áudios com uso de inteligência artificial para praticar violência contra a mulher. Quem incorrer na prática ficará sujeito à reclusão de 2 a 4 anos, além de multa. De acordo com o novo tipo penal, é crime adulterar, criar, manipular ou produzir fotos, vídeos e áudios utilizando sistemas de inteligência artificial. Para que a conduta seja punida, a manipulação deve ter o intuito específico de causar constrangimento, humilhação, assédio ou ameaça à mulher no contexto de violência doméstica e familiar. O relator, deputado pastor Marco Feliciano, do PL de São Paulo, destacou que a violência digital, ao distorcer a realidade e promover humilhações, assédios e ameaças, aumentam a vulnerabilidade das vítimas, causando danos emocionais e sociais.
3: Esse tipo de violência digital, que muitas vezes ocorre paralelamente a agressões físicas ou psicológicas tradicionais, amplifica o controle e o abuso sobre as mulheres, dificultando ainda mais o processo de superação e denúncia. É fundamental que a legislação avance na mesma velocidade que as tecnologias, garantindo que crimes cometidos por meio de inteligência artificial sejam tipificados e punidos de maneira adequada.
2: Ao apresentar o projeto, o deputado Fred Linhares, do Republicanos do Distrito Federal, também argumentou que a rápida evolução tecnológica possibilita a criação e a disseminação de conteúdos falsos e prejudiciais que aumentam ainda mais a vulnerabilidade das mulheres e agravam o impacto psicológico e social para as vítimas. A proposta, que torna crime alterar ou criar fotos, vídeos e áudios com o uso de inteligência artificial para praticar violência contra a mulher, ainda terá de ser votada pelo plenário. Da Rádio Câmara de Brasília, Maria Neves.
0: Justiça. Silvio Antônio do PL do Maranhão defende proposta de sua autoria voltada à imparcialidade do judiciário que determina uma quarentena para políticos que desejem ocupar cargos na magistratura. Para ele, os postos não podem ser utilizados como recompensas partidárias.
1: Silvio Antônio sustenta que o cidadão que necessita da justiça deve ser julgado com isenção e ser resguardado de decisões orientadas por agendas políticas e ideológicas. Ele entende que atualmente muitos representantes do judiciário tem desrespeitado essa determinação constitucional.
0: O PSOL entrou com uma ação direta de inconstitucionalidade no STF contra a redução de penas aos envolvidos nos atos de 8 de janeiro. Chico Alencar, do Rio de Janeiro, alega que a sessão do Congresso que derrubou o veto presidencial à matéria teve irregularidades.
1: Chico Alencar alega que qualquer anistia deve ser precedida de um debate com a população. Ele sustenta ainda que não houve arrependimento dos acusados para justificar o perdão e que a punição é necessária para proteger a democracia e garantir a ética na política nacional.
0: Sérgio Turra, do PP do Rio Grande do Sul, critica a decisão do STF que suspendeu a chamada Lei da Dosimetria, recentemente aprovada pelo Congresso Nacional. Ele afirma que a medida desrespeita a decisão da Câmara e do Senado.
1: Sérgio Turra pede abertura de processo de impeachment contra o ministro Alexandre de Moraes. Ele argumenta que o caso compromete a independência harmônica entre os poderes por invadir as competências do legislativo.
0: Relações Exteriores. Luiz Lima, do Novo, do Rio de Janeiro, critica a participação de brasileiros em uma embarcação interceptada por Israel próximo a Gaza. O deputado afirma que a missão tem caráter de propaganda política favorável ao Hamas e não de ajuda humanitária à população palestina.
1: Luiz Lima questiona a incoerência de grupos que se colocam como defensores de causas internacionais, mas não enfrentam a violência no Brasil. Para ele, ao libertar os brasileiros, Israel age com mais senso de justiça do que o STF no caso dos condenados pelo 8 de janeiro.
0: Política. De acordo com o Marcon, do PT do Rio Grande do Sul, recentes operações da Polícia Federal indicam o envolvimento de lideranças da oposição no escândalo do Banco Master. O deputado critica a articulação de projetos que, segundo ele, beneficiavam instituições financeiras com recursos públicos.
1: Na visão de Marcon, partidos de oposição priorizam interesses do setor financeiro em detrimento de pautas trabalhistas, como o fim da jornada 6x1. O deputado defende o aprofundamento das investigações sobre a atuação de agentes políticos no caso.
0: Segurança Pública. Reginaldo Lopes, do PT de Minas Gerais, elogia o lançamento do programa Brasil contra o Crime Organizado. O parlamentar lembra que o governo federal já encaminhou ao Congresso propostas de combate às facções criminosas e de integração das forças de segurança pública.
1: Reginaldo Lopes informa que o governo prevê investimentos de 11 bilhões de reais em ações de segurança. O deputado também destaca operações da Polícia Federal para enfraquecer financeiramente grupos ligados ao crime organizado.
0: Alexandre Lindemeyer, do PT do Rio Grande do Sul, classifica como histórica a criação do Programa Nacional de Combate ao Crime Organizado, lançado pelo governo federal. Ele elogia a articulação entre União, estados e municípios, além dos investimentos previstos para o setor.
1: Na visão de Alexandre Lindenmayer, o programa prioriza o combate ao financiamento do crime, ao tráfico ilegal de armas e à atuação de facções dentro dos presídios. Segundo ele, a proposta também amplia o controle nas unidades prisionais e fortalece as ações de inteligência.
0: Paulão, do PT de Alagoas, cumprimenta o Poder Executivo pelo lançamento do programa Brasil contra o Crime Organizado. A iniciativa prevê investimentos de 11 bilhões de reais para atacar o poder financeiro de facções criminosas em todo o país.
1: Paulão cita relações entre grupos criminosos, banqueiros e refinarias, como exemplo de ligações a serem asfixiadas pelo programa. Para ele, a presença de autoridades dos três poderes na cerimônia de lançamento demonstra a união de esforços em torno da solução para o problema.
0: Patrus Ananias, do PT de Minas Gerais, critica a proposta que permite ao trabalhador usar recursos do FGTS para comprar armas de fogo e munições. O parlamentar defende o fortalecimento de políticas públicas de proteção à população em vez de ações que ampliem o acesso a armamentos.
1: Patrus Ananias afirma que o enfrentamento da violência deve priorizar a estruturação das polícias, o controle de fronteiras e a luta contra o crime organizado. Na opinião do congressista, o uso de recursos do FGTS para a compra de armas não contribui para a redução dos homicídios no país.
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0: Meio Ambiente. Avança nas comissões da Câmara a proposta que cria uma política para enfrentar os efeitos da seca no semiárido. A repórter Sofia Peçanha tem informações sobre o tema.
5: A Comissão de Meio Ambiente da Câmara dos Deputados aprovou o projeto que institui a política de convivência com a seca nordestina. A proposta prevê diretrizes para enfrentar os impactos da seca no semiárido brasileiro, por meio de ações como sistemas de monitoramento, planos de emergência para estados e municípios e investimentos em abastecimento de água. O texto destaca que a seca é um fenômeno natural e previsível da região e, por isso, deve ser tratada com planejamento contínuo por parte do poder público. Entre os objetivos da política estão garantir acesso à água e alimentação, reduzir desigualdades sociais e econômicas, estimular geração de renda, fortalecer a agricultura adaptada ao clima semiárido e promover a recuperação da caatinga. O relator da proposta na comissão, o deputado Fernando Mineiro, do PT do Rio Grande do Norte, destacou a necessidade de integrar políticas públicas já existentes e fortalecer a atuação conjunta entre União, estados e municípios.
6: O que nós fizemos foi adequar, né, os termos do projeto a toda uma política da questão do semiárido, né, a Caatinga, né? Nós precisamos chamar a atenção e criar mecanismos como o projeto, como o substitutivo que apresentamos, determina. É preciso integrar as ações. Nós temos uma questão grave no Brasil, que é a invisibilidade, digamos assim, do que acontece na Caatinga.
5: A proposta também institui 3 programas nacionais: o Programa de Segurança Hídrica do Semiárido, voltado à ampliação do abastecimento de água, o Programa Semiárido Produtor de Energia, que incentiva a geração de energia solar, e o Programa de Preservação, Regeneração e Uso Sustentável da Caatinga. O projeto estabelece ainda a meta de preservar pelo menos 17% da Caatinga por meio de unidades de conservação de proteção integral no prazo de 5 anos, além de contar com incentivo ao pagamento por serviços ambientais e a projetos de crédito de carbono, com prioridade para a inclusão de pequenos produtores e comunidades locais. Para o deputado Fernando Mineiro, as medidas previstas no texto ajudam a estruturar uma política pública permanente para o semiárido brasileiro.
6: O PL conforma uma agenda coerente com a necessidade de previsibilidade climática, integração federativa e proteção de populações vulneráveis.
5: A autora da proposta, a deputada Isa Arruda, do MDB de Pernambuco, afirma que o semiárido brasileiro concentra cerca de 22 milhões de pessoas e enfrenta problemas históricos relacionados à pobreza, ao acesso à água e à vulnerabilidade climática. Ela destaca que a política pretende estimular o desenvolvimento sustentável do semiárido e ampliar a preparação das comunidades para enfrentar períodos prolongados de estiagem. Agora, a proposta que institui a política de convivência com a seca nordestina aguarda análise da Comissão de Finanças e Tributação. Da Rádio Câmara de Brasília, Sofia Peçanha.
7: Desenvolvimento Regional.
1: Bebeto, do PP do Rio de Janeiro, faz uma prestação de contas do seu mandato e destaca o envio de recursos para São João de Meriti. Segundo ele, as verbas foram destinadas principalmente às áreas de saúde, infraestrutura e equipamentos públicos do município.
0: O parlamentar também menciona investimentos em espaços esportivos, reforço da segurança pública e melhorias na mobilidade urbana da Baixada Fluminense. De acordo com Bebeto, as ações buscam ampliar a qualidade dos serviços e a infraestrutura local.
1: Do Rocha, do MDB, enaltece o legado de José Sarney à frente do governo do Maranhão. Na avaliação do deputado, a gestão do político foi marcada por obras estruturantes que impulsionaram o desenvolvimento urbano e econômico, principalmente da capital São Luís.
0: O deputado também ressalta iniciativas voltadas à educação durante o período. De acordo com Hildo Rocha, a implantação de ensino mediado por televisão e a ampliação da rede escolar contribuíram para aumentar o acesso dos jovens maranhenses à educação.
1: Albuquerque, do Republicanos, cumprimenta a atual gestão de Roraima. Ele destaca ações urgentes na área de saúde e segurança para recuperar a dignidade da população e a assinatura da progressão de perto de 1.700 servidores aguardada desde 2022.
0: O deputado ressalta ainda a regularização de salários atrasados e a nomeação de comandantes mulheres na polícia para priorizar o combate à violência do gênero. Albuquerque elogia ainda a iniciativa de colocar a aeronave oficial para atender emergências de saúde e de segurança.
7: Transportes.
1: Charles Fernandes, do PSD da Bahia, cobra do governo federal a retomada das obras da ferrovia Oeste-Leste, especialmente no trecho entre Caetité e Oeste Baiano. O deputado afirma que a paralisação compromete investimentos já feitos há quase 20 anos, sem resultado concreto para a população.
0: Charles Fernandes ressalta que a ferrovia é essencial para escoar a produção agrícola do oeste da Bahia até o Porto Sul, no litoral do estado. Ele avalia que a redução de dependência do transporte por caminhões pode ampliar o desenvolvimento econômico na região.
7: Agricultura.
1: Heitor Chu, do PSD, manifesta apoio aos produtores de tabaco do sul do país e repercute protestos realizados no Rio Grande do Sul. O deputado afirma que os agricultores enfrentam dificuldades com a classificação do produto, redução de preços e altos custos de produção.
0: Ele critica ainda medidas que, em sua visão, penalizam o setor produtivo do tabaco e cobra mais atuação da vigilância sanitária sobre a circulação de cigarros eletrônicos. Para Heitor Chu, a falta de controle sobre esses produtos também amplia riscos à saúde e fortalece o mercado ilegal.
1: Proposta de Dr. Flávio, do PL do Rio de Janeiro, pretende simplificar a comercialização de alimentos artesanais fora dos limites municipais. Para tanto, ele sugere padronizar a fiscalização entre os diferentes órgãos e unificar as licenças no selo de inspeção municipal.
8: E o selo de inspeção municipal, se ele for bem inspecionado na cidade, o mesmo profissional que faz a inspeção, ele vai fazer também a nível estadual e a nível federal. E cabe ao Ministério da Agricultura, o MAPA, essa autorização para que esse produto possa ser comercializado fora do seu município. Então, o que a gente quer hoje é simplificar que o nosso pequeno e médio produtor, produtor artesanal, que já herdou da sua família essa produção, ele consiga comercializar o seu produto. Brasil hoje tem mais de 5.600 municípios e quase todos eles têm agricultura familiar e o produtor artesanal. Então, esse projeto só é um parágrafo na lei que autorize o nosso pequeno e médio produtor a comercializar o seu produto em municípios vizinhos.
0: De acordo com o Dr. Flávio, a escolha por um único selo vai impedir a apreensão e descarte de alimentos seguros para consumo ocasionados por entraves burocráticos. Ele pondera ainda que o texto incentiva investimentos em servidores locais para suprir a carência de fiscais sanitários.
1: Zé Neto, do PT da Bahia, celebra a aprovação pela Câmara da suspensão da importação de cacau da Costa do Marfim. Segundo ele, a medida busca proteger a produção nacional, especialmente nos estados da Bahia e do Pará, diante de riscos sanitários para o setor.
0: O parlamentar também destaca a articulação política em torno do projeto de sua autoria que barra a importação de cacau africano. Zé Neto argumenta que a proposta representa uma defesa da cadeia produtiva do cacau e da agricultura familiar brasileira.
7: Comissões.
1: A comissão aprova projeto que suspende pagamentos de financiamentos agrícolas por causa dos efeitos do El Niño. A repórter Silvia Munhato explica a medida que foi estendida para todo o país.
9: A Comissão de Agricultura da Câmara dos Deputados aprovou o projeto que suspende por 3 anos o pagamento de empréstimos agropecuários por produtores afetados pelo fenômeno climático El Niño. O El Niño é um fenômeno climático caracterizado pelo aquecimento anormal e persistente da superfície do Oceano Pacífico, na linha do Equador. O texto lista 9 tipos de programas de financiamento que só deverão ter os pagamentos retomados 1 ano após o fim da suspensão e em 3 parcelas anuais. O projeto original do deputado Léo Prates, do Republicanos da Bahia, citava apenas a região conhecida como Matopiba, formada pelos estados do Maranhão, Tocantins, Piauí e Bahia. Mas o relator, deputado Coronel Meira, do PL de Pernambuco, estendeu a proteção aos atingidos em todo o país.
10: Considerando o caráter nacional e dinâmico dos efeitos do El Niño, mostra-se mais adequado e justo estender a abrangência da medida a todos os produtores rurais dos estados atingidos por estiagens severas, chuvas extremas e outros eventos correlatos e relacionados ao referido fenômeno.
9: A proposta que suspende pagamentos de empréstimos de produtores rurais afetados pelo El Niño será analisada agora pelas comissões de Finanças e Tributação e de Constituição e Justiça. Da Rádio Câmara de Brasília, Silvia Minhato.
7: Saúde.
0: Geraldo Rezende, do União de Mato Grosso do Sul, alerta para o surto de chikungunya nas aldeias Jaguapiru e Bororó, em Dourados. Ele informa que viabilizou a construção de novas unidades de saúde, a entrega de 300 novas casas para as famílias e a licitação de uma nova rede de abastecimento de água.
11: Nós conseguimos colocar uma emenda para a licitação acontecer o mais rápido possível para iniciar uma construção de nova captação, reservação e distribuição de água na reserva indígena. É uma cinte a gente verificar que crianças com 7, 8 anos carregando lata de 20 litros de água barrenta e de pessoas idosas com 80, 100 anos carregando lata de água de 20 litros, água inclusive inapropriada para consumo.
1: Na visão de Geraldo Rezende, uma nova rede de abastecimento de água é fundamental para reduzir a mortalidade infantil e de idosos. O parlamentar também anuncia a construção de 2 novas creches como parte do esforço para reverter a vulnerabilidade social na reserva.
0: Ana Paula Lima, do PT de Santa Catarina, registra o Dia Internacional da Enfermagem e cita a abertura da Semana Brasileira de Enfermagem na Câmara dos Deputados. A parlamentar ressalta a importância da categoria para o funcionamento do Sistema Único de Saúde.
1: Ana Paula Lima também defende melhores condições de trabalho para enfermeiros, técnicos e auxiliares de enfermagem. Ela cita a mobilização da categoria pela aprovação da PEC, que vincula o piso salarial nacional à jornada de 30 horas semanais.
0: Termina agora o Jornal Câmara dos Deputados, com trabalhos técnicos de Everson Urani e apresentação de Márcio Aquiles Sardi e José Carlos Andrade. Uma ótima noite para você.
1: Boa noite, a Voz do Brasil volta amanhã.
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5: Olá, minha gente, por aqui nós estamos chegando juntos com mais um programa chamado Sertanejo Classe A. Quem vos fala e se apresenta sou eu mesmo, Elber de Andrade. Prazer imenso, estamos juntos aí com você para tocar muita moda sertaneja aqui no seu rádio, né? Deixa cair as primeiras de hoje.
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1: Mais um modão que nós ouvimos juntos em nosso programa Sertanejo Classe A. Daqui a pouquinho tem mais músicas.
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1: Chegando mais sucesso em nossa programação. Deixa cair os modão.
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0: Obrigado, Jé.
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2: Já já, mais músicas pra você no Classe A.
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2: Você está curtindo o sertanejo classe A na comunicação do amigão de sempre, o Elbert Andrade. Vamos juntos. É muito bom, né? Saber que você está ligado com a gente, está ouvindo o nosso programa.
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1: Daqui a pouquinho, muito mais.
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0: pelo carinho.
1: Valeu.
0: Nós vamos receber agora, Paraná, os nossos primeiros convidados. O carinho de vocês para os nossos amigos, nossos irmãos César e Paulinho.

0: que prazer estar aqui, viu?
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1: Mais uma que você recordou e ouviu com a gente também? Bom, daqui a pouco tem mais sucessos.
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1: Daqui a pouquinho, muito mais músicas em nossa programação. Eu volto em instantes.
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1: Você está ouvindo o sertanejo classe A, de volta com você com mais um bloco de música boa.
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1: Mais um modão que nós ouvimos juntos em nosso programa Sertanejo Classe A. Daqui a pouquinho tem mais músicas.
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1: Estou indo embora. Forte abraço aqui do amigo Elbert Andrade. Voltaremos na nossa próxima edição. Um abraço e até lá.
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2: 5:05.
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0: Buenas, compadre Beijing. Ese ponteo de violón me faz recordar daqueles bailes de antigamente. Aproveita o embalo e conta pra nós.
1: Deixa comigo, compadre Diego. Vamos

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3: 5:51.
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1: 6:04.
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2: 6:21.
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6:35. Muito bom dia, Rondalta. Muito bom dia, ouvintes da Navegantes FM 87.9. Senhores, estão ouvindo o programa Amanhecer no Rio Grande? É? Nesta manhã de quarta-feira, dia 13 de maio, aí temos uma temperatura aí de 8 graus. Até não tá, né? Não tá tão frio, né? Isso aí. Vamos seguindo por aqui, eu trago o Adelar Bertucci, o saudoso Adelar Bertucci, preciso levar-te comigo. O grupo Gaitaço, o Gauchão de Campanha e o China Faceira, na sequência também. São três músicas no bloco aí.

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2: Seis horas e 51 minutos.
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4: Seis horas e 51 minutos. Vamos seguindo por aqui. Eu trago agora o saudoso Teixeirinha. Essa noite nos separa. Os Monarcas, Minha Bandeira, e no Balanço da Vaneira com o grupo Renascer. Logo após teremos a oração da manhã.

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0: 7:06, e como acontece todas as manhãs, após as 7 horas, nós temos a oração da manhã com o padre Reginaldo Manzotti. Vamos aqui, através desta oração, agradecer a Deus por mais este dia em nossas vidas. Meu amigo, minha amiga, tenha paixão pela vida e viva com entusiasmo. Entre tantos problemas e dificuldades que surgem no decorrer das nossas vidas, nos deparamos com duas opções: deixar que tudo isso seja absorvido de forma negativa, arrasando nossa vida, ou ultrapassar, mesmo que seja com muito esforço e coragem. Independentemente da situação, a nossa forma de olhar para ela é que define como seremos atingidos, negativamente ou positivamente. Apesar de parecer muito difícil, encarar uma dificuldade de maneira positiva pode ser menos complexo do que imagina. Na verdade, se trata muito mais de vontade e treinamento do que simplesmente já ter nascido com tal sentimento. Logicamente, a primeira vez será muito mais complicado. Os pensamentos negativos virão com muita frequência, mas devem ser sempre rebatidos com muita positividade. Com o passar do tempo, verá os benefícios do entusiasmo e o problema seguinte, com certeza, será resolvido com muito mais facilidade. Tenha amor pela vida. Não gaste nenhuma porção do seu tempo com maus sentimentos. Deixe todos eles fora da sua vida e verá as maravilhas dos pensamentos positivos. Se apaixone pela sua vida e deixe-se viver com muito entusiasmo. Um grande abraço a todos vocês, que tenhamos todos uma quarta-feira abençoada. E o padre Reginaldo Manzotti chegando com a oração da manhã de hoje.
1: Bom dia, queridos irmãos e irmãs. Hoje, 13 de maio, dia de Nossa Senhora de Fátima. Nossa Senhora de Fátima, rogai por nós. Nossa Senhora de Fátima, dai-nos a graça de um dia abençoado. Em nome do Pai, do Filho e do Espírito Santo. Amém. Senhor, o dia começa. Em nome da Trindade, eu me coloco na tua presença. Amado Senhor, assim

e paz. Afaste a falsidade, a mentira e a discórdia. Senhor, se alguém de mim se aproximar para denegrir a imagem do meu irmão, sela os meus ouvidos à calúnia e minha boca a toda maldade. Amado Senhor, que a força do teu espírito me acompanhe na vida pessoal, nas minhas decisões, nas opções, que o teu Espírito Santo me ilumine em cada decisão a ser tomada, no olhar a ser dado, na mão a ser estendida, nos braços dispostos sempre a acolher. Senhor, no início deste dia, que o teu Espírito esteja tão plenamente em mim, que eu possa, Senhor, trabalhar, conseguir o pão de cada dia com o suor do rosto, mas que os anjos velem sobre a minha família, velem sobre aqueles que ficam em casa, os que vão ao trabalho. Afaste, Senhor, de todo o perigo do corpo, da alma, e que no final deste dia, Senhor, todos nós possamos nos reencontrar em casa, cansados, porém protegidos e, sem dúvida, com a tua bênção, guardados no teu amor. Amado Senhor, o dia começa e com tua presença, com tua força, tudo enfrentaremos com fé, certos da vitória. Pai nosso, que estais no céu, santificado seja o vosso nome, venha a nós o vosso reino, seja feita a vossa vontade, assim na terra como no céu. O pão nosso de cada dia nos dai hoje, perdoai-nos nas nossas ofensas, assim como nós perdoamos a quem nos tem ofendido. E não nos deixeis cair em tentação, mas livrai-nos do mal. Amém. Nossa Senhora de Fátima, rogai por nós.

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É isso, são 7h14 desta manhã de quarta-feira, hoje dia 13 de maio, né? É isso aí. Um grande abraço para você, ligadinho por aqui, na 87.9. Uma abençoada quarta-feira para todos nós. Vamos seguindo por aqui, vamos trazendo os milongueiros, Bailão do Reci. Os Tiranos, Já Tá na Veia. E o Galpão do Pampa, Balançando na Vaneira. É música chegando por aqui.

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0: Sete horas 7:38, vamos trazendo música por aqui. Eu trago agora os quatro Galdérios, Trancão Cuiudo e o Ernesto Nunes, Caixão Não Tem Gaveta.

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5: 7:47.
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7:47 minutos, é o amanhecer no Rio Grande que está chegando no seu final. Vou aqui deixando meu abraço especial a todos vocês. Daqui a pouquinho, colega Everton Araújo comanda o Cafeína por aqui. E eu volto amanhã cedinho, se Deus nos permitir. Um grande abraço a todos, que tenhamos todos nós uma quarta-feira abençoada.

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1: Muito bem, muito bom dia. Está no ar mais um programa Cafeína. Manhã de quarta-feira, dia 13 do mês de maio de 2026. 8 graus neste momento é a temperatura aqui nos altos da Rua Tuiuti. Falar sobre previsão do tempo aí para Ronda Alta, então, nesta quarta. Sol é com muitas nuvens durante o dia e também tem períodos de céu nublado. A noite de céu limpo, não chove hoje. As temperaturas entre 7 e 20 graus. Estamos na lua minguante, sol nascendo às 7:03, se pondo às 17:52. Chuva prevista então lá pro sábado, dia 16. Pouca chuva, mas tem previsão, né? 1,8 milímetros para sábado, dia 16. Mas isso então é assunto para daqui a pouquinho mais aqui no nosso programa Cafeína. Já manda o teu recado 54-3364-1066. Ainda pelas redes sociais da nossa Rádio Navegantes, pelo Facebook, pelo Instagram e também pelo nosso aplicativo. Uma excelente manhã para você. Que tudo dê certo aí no teu trabalho, com os teus amigos. Que esta quarta chegue trazendo leveza, esperança e muita motivação para você seguir em frente. Às vezes a vida não muda de uma hora para outra, né? Mas pequenas atitudes feitas com fé e dedicação podem transformar completamente o teu caminho, né? Nunca subestime a força de um sorriso, de uma palavra amiga e também da coragem de recomeçar. Que hoje você encontre motivos para agradecer, força para continuar e alegria nas coisas.

Coisas simples da vida, faça o teu melhor, espalhe coisas boas e confie. Coisas incríveis podem acontecer quando a gente não desiste dos nossos sonhos. Um excelente dia para todos os nossos ouvintes que estão ligados aqui na programação da Rádio Navegantes. 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Música.

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1: Alô, você! Estamos chegando! Tá começando por aqui mais uma edição do Giro Astral. Hoje é terça-feira, 12 de maio de 2026. Eu sou o Silva Júnior, mas pode me chamar de seu amigo. E a partir de agora, você fica por dentro das previsões para o seu signo. A gente começa com Áries, sempre ele. Hoje será importante verificar bem suas fontes de informação para não perder tempo com situações desnecessárias. Sua energia física está em alta e isso favorece iniciativas pessoais e momentos de satisfação. Mesmo que os desafios pareçam grandes, não desista dos seus objetivos. Confie mais no seu instinto, porque ele será o aliado poderoso nas decisões de hoje. Número da sorte é o 21 para essa terça-feira, tá bom, Áries? Alô, Touro! O dia promete intensidade e fortes emoções, mas será essencial manter o equilíbrio para não agir por impulso. Você terá energia favorável para promover melhorias internas e buscar mais bem-estar. Seu moral estará elevado, trazendo disposição para quebrar a rotina e aproveitar novas oportunidades. Só cuidado para não exagerar na impulsividade. Número da sorte. Sorte é o 8, Touro. Alô, Gêmeos, chegou a sua vez. Você pode enfrentar dificuldades para se fazer ouvir e isso pode indicar a necessidade de renovar alguns vínculos. Sua mente estará acelerada, o que pode gerar desgaste. Então, será fundamental agir por etapas e buscar momentos de calma. Não confie totalmente em aparências muito favoráveis. Seu senso crítico e sua intuição serão fundamentais para perceber melhor quem está ao seu redor. Número da sorte 27, Gêmeos! Daqui a pouco eu volto com as previsões para Câncer, Leão e Virgem.
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0: Beleza, 9:10, tá aí o som do RPM, Rádio Pirata. Teve também o sucesso do Roupa Nova, Fábio Júnior, Tears for Fears, aqui na programação da Rádio Navegantes. Já já também vai ter a nossa mensagem do dia pra gente refletir nesta quarta-feira, dia 13. Vamos lá então, com a nossa mensagem do dia.
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2: Quantos anos você tinha quando a vida te obrigou a ser forte pela primeira vez? Talvez você ainda fosse criança, né? Talvez você ainda não soubesse nem o nome daquilo que estava sentindo ou sendo obrigado a sentir. Mas a vida chegou cedo e você teve que aprender, sozinho mesmo, na raça, que precisava segurar tudo. A dor, o medo, as lágrimas que não podiam aparecer, os pesos dos outros também. Aí você virou adulto antes do tempo. Precisava, né? A vida exigia isso de você. Teve que virar pilar antes de alguém ter se preocupado em te sustentar, ou pelo menos te orientar, te apoiar em alguma coisa. E foi funcionando assim. Você foi empurrando, né? Segurando, controlando, sobrevivendo. Mas hoje eu quero te perguntar algo diferente. Quem cuidou de você enquanto você cuidava de todo mundo, hein? Porque essa criança que aprendeu a ser forte ainda existe dentro de você. Mas ela só precisava que alguém finalmente perguntasse como ela está. É, eu sei que agora você deve estar se enchendo de perguntas na mente aí. Faz o seguinte, hoje, nesse novo dia que chegou para você, aproveite e deixe de se cobrar por ter demorado tanto para pedir ajuda. Permita sentir hoje o que não pôde sentir antes. Volte-se para você mesmo com a mesma ternura que sempre deu aos outros. A força que a vida te ensinou foi real, a gente sabe disso. E te trouxe até aqui. Mas você não precisa mais carregar tudo sozinho, sozinha, de jeito nenhum. Para que isso? Para provar que é forte? A cura também é força. O descanso também é força. Deixar ir também é força. Escolher a si mesmo, depois de tantos anos escolhendo o mundo, fazendo tudo pelos outros, é um ato mais que corajoso. É um ato mais corajoso que existe. Então coloca foco no que você precisa agora. Escolha se acolher. Escolha se curar. Escolha ser gentil consigo mesmo. Sim, escolha ser gentil mesmo quando a gente sabe que o mundo não é. Não porque é fácil, mas porque isso diz quem você é quando ninguém está olhando. Escolha você em primeiro lugar, se priorize. Mesmo quando ninguém entende.

sobre continuar, mas não se perder de si. Porque no fim, a vida pode ser dura, mas você ainda pode escolher como você vai olhar para ela, né? Bom dia!

mensagem do dia. Quarta-feira, dia 13 de maio de 2026. Já estamos quase na metade do mês de maio, né? Como passa rápido os dias. 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Vamos andar acima, assim.

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2: Muito bem, já estamos de volta com o Giro Astral. Agora é hora de conferir as previsões para Câncer, Leão e Virgem. E a gente começa com Câncer. O seu bom humor será peça-chave, né? Para manter relações agradáveis e criar um ambiente acolhedor. Sua presença estará valorizada e suas trocas tendem a fluir muito bem. O reconhecimento por seus esforços também pode surgir. O trabalho em equipe e a demonstração das suas competências estarão especialmente favorecidas. Número da sorte é o 23, Câncer. Alô, Leão! O céu fortalece sua energia, mas será importante evitar exageros e excessos. Buscar equilíbrio será essencial para manter bons resultados. Sua vontade de inovar estará intensa, favorecendo assim novas iniciativas. Confie em si mesmo, tome a dianteira e use sua postura positiva como força para avançar. Número da sorte é o 14, tá bom, Leão? Alô, Virgem! Este será um dia muito positivo para fortalecer amizades e investir em momentos sociais. Organizar encontros ou reforçar laços pode trazer satisfação. A falta de descanso pode deixá-lo mais sensível. Então, cuide melhor da sua energia. Coragem e determinação estarão recompensadas, desde que, claro, direcionadas a objetivos realmente importantes. Número da sorte é o 31, Virgem. Daqui a pouco tem Escorpião, tem Libra, tem Sagitário. Daqui a pouquinho, segura.
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2: As últimas notícias dos esportes você confere agora nesta quarta-feira, hoje 13 de maio de 2026. Eu sou Kleber Salles e a gente começa falando do futebol saudita, né, rapaz? O Al Nassr viu o título do campeonato saudita ficar adiado após empate por 1-1 com o Al Hilal, causado por uma falha do goleiro brasileiro Bento nos acréscimos, quando desviou a bola contra o próprio gol. Que coisa, hein? Com o resultado, o time de Cristiano Ronaldo chegou a 83 pontos e manteve 5 de vantagem sobre o rival, restando 2 rodadas, enquanto o astro português segue em busca de seu primeiro título nacional pelo clube e também da marca histórica de 1.000 gols oficiais na carreira. É, rapaz, que coisa, hein? Ah, a turma da internet, né? Já, claro, né, que não perdoou, viu, essa falha aí do goleiro Bento, goleiro que vai pra Copa do Mundo representando aí a seleção brasileira. Eu sou Kleber Salles e volto já já.
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0: Paralamas, os para-choques, né? Dizem que é os para-choques do sucesso, pra mim é os Paralamas, hein, Ademir? 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
1: Batatas
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0: Tá aí, esse foi o Ademir da Quero Quero, nós roubamos o programa, ele tá ali, ó, espiando nós, ó. Roubamos
2: o café e vocês roubaram o lugar.
0: Enquanto ele tomava o café aqui na Rádio Navegantes, nós roubamos o lugar dele, então. Agora você vai ficar com o programa Cafeína aqui com o Everton, né? Ele botou o programa Cafeína por causa da cafeína que ele vai buscar ali na, toda manhã ali na rádio, né? Roda o spot e já daqui a pouquinho nós estamos de volta com você aqui na Navegantes, então. É um minutinho só.
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5: Legal, estamos de volta com o Giro Astral. Agora tem previsões para Libra, Escorpião e Sagitário. E eu começo o bloco com Libra. Libriano, Libriana, hoje será preciso perseverança e um ritmo mais controlado para aliviar pressões. Evitar discussões desgastantes ajudará a preservar a sua energia. A harmonia tende a se restabelecer, trazendo bem-estar, satisfação e relações mais leves. Você poderá agir com mais tranquilidade e evoluir de maneira positiva. Número da sorte é o 18, Libra. Alô, Escorpião! Questões ligadas a documentos, burocracias ou assuntos oficiais estarão favorecidas. Vá direto ao ponto e evite desperdício de energia com distrações. A comunicação será um dos seus pontos fortes hoje. Sua diplomacia e seus argumentos ajudam a convencer e a expressar melhor o que sente. Número da sorte é o 7 para você, Escorpião. E para encerrar o bloco, vamos com Sagitário. Diferenças entre expectativa e realidade podem trazer irritação. Então procure não descontar isso em quem não tem culpa. Priorizar descanso será essencial para preservar a sua energia nas próximas semanas. Determinação e entusiasmo estarão fortes, favorecendo iniciativas e liderança. Seu bom humor também pode abrir portas e facilitar conexões. Número da sorte é o 26. Daqui a pouco eu volto com o último bloco. Vai ter Capricórnio, Aquário e Peixes.
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1: Tá começando agora o nosso Boomerang. Saímos do nosso cafeína. E agora então com as antiguinhas, os sucessos do passado pra você nos 60, 70, 80, 90 e também comecinho dos anos 2000 até as 11 horas, né? 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Vamos lá então, para abrir de sucesso o nosso programa Boomerang. Vamos começando com essa aqui do Stephen Sanchez.

Beleza, 10h06. Essa aqui vai especialmente para um amigo do coração, hein, que tá de aniversário hoje. Nosso amigo Sara Bareia, parabéns, tudo de bom, muita saúde, muita paz e muitas felicidades. Essa aqui vai especialmente pra ti, eu sei que tu adora essa música aí dos Secos e Molhados, né?

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3: Legal, já estamos de volta com o Giro Astral no nosso último bloco. Agora é hora de conferir Capricórnio, Aquário e Peixes. E eu começo com você, Caprica. Hoje o céu impulsiona você para a frente, aumentando entusiasmo, coragem e desejo de conquista. Pode ser um ótimo momento para apostar em novas oportunidades. Sua eficácia estará em alta e seus talentos de comunicação serão aliados poderosos. Arregaçar as mangas pode trazer resultados muito positivos. Número da sorte é o 11, tá bom, Caprica? Alô, Aquário, não espere que os outros decidam por você, cara. É, porque isso pode gerar ainda mais tensão. Medos internos e inseguranças precisam ser enfrentados para recuperar a sua força. Em vez de se deixar dominar pela ansiedade, canalize sua energia para objetivos profissionais. Este pode ser um excelente momento para reivindicar espaço, buscar promoção ou fortalecer a sua imagem. Número da sorte é o 20, Aquário. Alô, Peixes! A lua favorece momentos especiais com pessoas queridas e experiências emocionantes. A felicidade pode estar mais próxima, mas será importante respeitar seus limites físicos. O dia promete intensidade e muitas demandas, mas você terá recursos para lidar com tudo. Confie mais em si mesmo, confie no seu taco, viu, Peixes? E siga em frente com determinação. Número da sorte é o 3. E o nosso Giro Astral vai ficando por aqui. Eu sou o Silva Júnior e amanhã eu volto com você com mais uma edição do Giro. Grande abraço, ótima quarta e até lá.
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4: E o Corinthians foi condenado em segunda instância pela Justiça do Trabalho a pagar cerca de 2,5 milhões de reais ao ex-jogador da base Cauê Moreira de Souza, que encerrou a carreira após uma grave lesão no joelho sofrida durante treinamentos no clube. Além de aumentar a indenização por danos morais para 200 mil reais, a decisão determinou o pagamento de pensão mensal equivalente a 15% do antigo salário do atleta até os 75 anos, valor que deverá ser quitado de uma só vez, enquanto o Corinthians ainda pretende recorrer ao Tribunal Superior do Trabalho. É situação triste aí desse jogador, né? O Cauê, né? Que fez, foi contratado pelo Corinthians na base ainda, acabou sendo emprestado para outros clubes, enfim, mas se lesionou dentro do Corinthians, né? Teve uma demora aí para realização da cirurgia. A defesa do Cauê diz que essa demora acabou agravando ainda mais o caso dele. Estava acompanhando aqui, né, a matéria completa. Rapaz, complicado, viu? A aposentadoria precoce aí desse jovem, infelizmente. Ele que hoje está com 25 anos. Eu sou Kleber Salles e volto daqui a pouco aqui trazendo mais destaques do mundo da bola.
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3: Não pule o café da manhã. O café da manhã diário é necessário para nutrir o organismo. É o momento em que o corpo está ávido por nutrientes, já que passou 7 ou 8 horas em jejum durante o sono. O organismo precisa de energia para começar o dia, além de vitaminas e sais minerais. Se uma pessoa comer fruta no café da manhã, seus nutrientes serão mais bem aproveitados do que antes de dormir. Um café da manhã saudável evita o consumo de calorias extras ao longo do dia. Sem a primeira refeição, o organismo passará a manhã sem energia e a fome também virá com mais intensidade ao longo da tarde.
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1: O setor de fundos ligados ao agronegócio apresentou ao governo federal um pacote robusto de propostas para impulsionar o campo. Entre as principais reivindicações, destacam-se a criação de um desenrola rural turbinado, uma nova lei de recuperação judicial e um marco para regularização fundiária no país. As negociações com o Ministério da Agricultura visam aprimorar o Plano Safra, ampliar o seguro rural e renegociar dívidas, buscando maior segurança e previsibilidade para os produtores. Essas iniciativas são cruciais em um momento de mobilização do agronegócio para garantir um ambiente mais favorável ao investimento e à produção, fortalecendo a base econômica do país.
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Muito bem, 10 horas e 53 minutos e as antiguinhas, os sucessos do passado pra você, até as 11, né? 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O som do RPM, Rádio Pirata, 6:11. Bom dia. Já teremos os nossos informativos aqui na programação da rádio.

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0: Opa, muito bom dia! Está no ar o nosso programa Espaço Aberto, com avisos, comunicados, recados, tudo isso muito mais pertinente ao nosso município, à região e também a nível Brasil. Por aqui então informações da previsão do tempo, das cotações dos produtos agrícolas, informações do agro, informações dos esportes e muito mais. Bom dia para você, uma excelente quarta-feira, dia 13 de maio de 2026. Hoje comemoramos o dia da abolição da escravatura, que marca a assinatura da Lei Áurea em 1888 pela princesa Isabel, né, que aboliu oficialmente a escravidão no país. É também dia da fraternidade e dia do automóvel. Além disso, em várias escolas e instituições, a data também é usada para reflexões sobre história, igualdade racial e também direitos humanos. Um dia especial, uma quarta-feira especial pra gente. Vamos lá então, começando falando sobre a previsão do tempo para hoje e também para o restante da semana. Para hoje, quarta-feira, dia 13 de maio, a previsão do tempo é a seguinte: sol, muitas nuvens durante o dia e períodos de céu nublado. Hoje não tem previsão de chuva, conforme os sites meteorológicos. As temperaturas entre 9 e 20 graus. Sensação térmica para hoje entre 9 e 14 graus. Amanhã, quinta-feira, dia 14, também não chove, temperaturas entre 8 e 19 graus. Na quinta, não tem previsão de chuva ainda, temperaturas entre 10 e 20 graus. No sábado, não chove, temperaturas entre 12 e 20 graus. E no domingo, dia 17, previsão de chuva marcando 8 milímetros e com temperaturas mais amenas entre 11 e 18 graus. São informações do site meteorológico Clima Tempo para a programação da Rádio Navegantes, indicando tempo bom até sábado. E no domingo, chuva prevista de 8 milímetros. 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Soja cotado hoje em R$114 a saca. Milho, R$57 a saca. E o trigo PH78, R$65 a saca. Faturamento dos grãos acontece na parte da tarde, das 13h30 até as 16 horas. São as cotações da Cotrizal para esta quarta-feira, dia 13. 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Para complementar nossa informação, também tem as cotações da agência Rádio Web e os seus indicadores agropecuários.
5: Indicadores agropecuários com Diego Brião. Soja.
6: Os contratos futuros de soja com vencimento em maio registraram elevação nos Estados Unidos na terça-feira. Na Bolsa de Chicago, a cotação era de US$12.13 por bushel ao final do dia. Valor no mercado físico no Brasil por saca de 60 quilos. Estado do Mato Grosso, cidade de Rondonópolis, R$111. Paraná, Marechal Cândido Rondon, R$110. Bahia, Luiz Eduardo Magalhães, R$112, e Rio Grande do Sul, não me toque, R$113 por saca de 60 quilos.
5: Milho.
6: Valores no mercado físico por saca de 60 quilos. Paraná, Marechal Cândido Rondon, R$53, valor em estabilidade na comparação com a cotação anterior. Mato Grosso, Rondonópolis, R$52. Também em estabilidade, e Goiás Jataí, R$55, em elevação.
5: Boi gordo.
6: Em São Paulo, na B3, os contratos com vencimento em maio eram negociados ao final da terça a R$343,30 por arroba. Houve queda de 0,78% no dia. Boi à vista, Mato Grosso, Rondonópolis, R$344 por arroba.
5: Café.
6: Os contratos futuros de café arábica com entrega prevista para maio terminaram a terça-feira em Nova York, nos Estados Unidos, em queda. A cotação era, ao final do dia, de R$ 1.910,81 por saca de 60 quilos.

0: R$ 1.750.
1: Algodão.
0: Valor do algodão em pluma por arroba, Mato Grosso Sorriso, R$ 130,22. Valor em estabilidade na comparação com a cotação anterior. E Bahia, região oeste, R$ 137 em elevação.
1: Trigo.
0: Valor no mercado físico do trigo por saca de 60 quilos. Paraná, Marechal Cândido Rondon, R$ 66 em estabilidade. E Rio Grande do Sul, Nonoai, R$ 65, também em estabilidade.
1: Arroz.
0: Valores no mercado físico, Bahia, região oeste, R$ 79,50 por saca de 60 quilos em elevação. E Rio Grande do Sul, média estadual, R$ 60 por saca de 50 quilos em estabilidade.
1: Indicadores agropecuários com Diego Brião, produção, Agência Rádio Web.
2: Ontem, então, o Internacional garantiu a sua vaga nas oitavas de final da Copa do Brasil ao vencer novamente o Atlético de Minas Gerais, dessa vez por 3-2. No jogo de ida, o time gaúcho já havia vencido por 2-1. Os gols do Internacional foram marcados por Borré, Alex e Bernabé. Ian Lucas foi o responsável pelos dois gols do Atlético. O jogo começou com o Bernabé quase abrindo o placar aos 5 minutos, mas ele acabou chutando por cima do gol. Aos 20 minutos, Borré marcou o primeiro após um desvio da defesa do Atlético. O empate veio aos 38 minutos com um belo gol do Ian Lucas. No entanto, Alex colocou o Internacional novamente na frente aos 43 minutos. O segundo tempo teve início com uma vantagem numérica para o Internacional, já que Cabezas foi expulso aos 5 minutos por agressão. O Colorado aproveitou a situação e criou boas oportunidades, mas foi o Atlético que empatou novamente aos 22 minutos com mais um gol de Ian Lucas. Bernabé, porém, garantiu a vitória do Internacional aos 24 minutos do segundo tempo. Com a classificação assegurada, o Internacional agora aguarda o sorteio da CBF para conhecer o seu adversário nas oitavas de final da Copa do Brasil. E o Grêmio deve poupar titulares e prepara equipe alternativa para encarar o Confiança na Copa do Brasil. Imortal enfrenta o Confiança nesta quinta-feira, dia 14, às 19 horas no Batistão, após vencer o jogo de ida por 2-0. O Grêmio inicia nesta quarta-feira, dia 13, a viagem pelo Nordeste, onde terá pela frente o Confiança e Bahia. Com a vantagem construída por 2-0 no jogo de ida da Copa do Brasil na Arena, a tendência é que o técnico Luiz Castro opte por uma formação alternativa no duelo diante da equipe sergipana. A provável escalação gremista para o confronto tem o Everton no gol, Luiz Eduardo, Wagner Leonardo e Kahneman, Pavon, Zortea ou Dodi, Thiaguinho e Caio Paulista, William, Bright White e Enamorado. A definição final dos relacionados e do time titular deve ocorrer na atividade desta quarta-feira, dia 13. São informações dos esportes aqui na programação da Rádio Navegantes. E agora então vamos com o giro de notícias com a parceria da Agência Rádio Web.
3: Quarta-feira, 13 de maio de 2026, este é o Giro de Notícias. Eu sou Norberto Lotari e você acompanha os destaques do momento. A deputada federal Érica Hilton e a vereadora Amanda Pascoal, ambas do PSOL de São Paulo, acionaram o Ministério Público do Estado e a Defensoria Pública para cobrar a apuração das responsabilidades da explosão ocorrida no bairro do Jaguaré, zona oeste da capital paulista. A tragédia destruiu casas e deixou várias famílias desalojadas. As parlamentares querem saber se uma obra realizada pela Sabesp pode ter ocasionado o problema. Bons motoristas terão a carteira de habilitação renovada automaticamente. Projeto de lei no Senado foi aprovado nesta terça e segue para sanção do presidente Lula. Medida já estava valendo por meio de medida provisória. Terão direito à renovação automática da habilitação motoristas sem infrações de trânsito nos 12 meses anteriores ao vencimento. Assembleia Legislativa do Rio de Janeiro afastou o deputado Thiago Rangel do Avante. O parlamentar fluminense foi preso na última semana pela Polícia Federal na Operação Unha e Carne. Rangel é investigado nos casos de fraudes da compra de materiais e serviços pela Secretaria Estadual de Educação. Os assessores do parlamentar também foram exonerados. O Ministério Público de Santa Catarina concluiu que o cão Orelha não foi morto após ser agredido por um grupo de adolescentes, mas sim

0: devido a uma condição grave e pré-existente. A decisão se deu após análise de quase 2.000 arquivos, vídeos e laudos técnicos. O órgão pediu à justiça o arquivamento do caso. O presidente dos Estados Unidos deve chegar a Pequim nesta quarta para uma reunião bilateral com o líder chinês Xi Jinping em meio ao impasse nas negociações envolvendo a guerra com o Irã. É a primeira visita de Donald Trump ao país asiático desde 2017. Cruzeiro, Fluminense e Internacional venceram seus confrontos na noite desta terça e já estão nas oitavas de final da Copa do Brasil. A Raposa bateu o Goiás 1-0, o Tricolor Carioca passou pelo Operário 2-1 e o Colorado venceu o Atlético por 3-2. O Giro de Notícias é uma produção da Agência Rádio Web. Produção e apresentação, Norberto Notari. Trabalhos técnicos, Mário Melo.
1: Beleza, tá aí o nosso giro de notícias com a Agência Rádio Web e agora vamos para os nossos informativos da Prefeitura Municipal de Ronda Alta para esta quarta-feira, dia 13 de maio.
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1: Muito bem, está no ar os informativos da Prefeitura Municipal de Ronda Alta. Bom dia para você, obrigado pelo carinho da audiência. E vamos lá então aos nossos informes. Aviso geral, siga no Instagram o perfil oficial da Defesa Civil de Ronda Alta e fique por dentro das notícias e também avisos sobre o clima no município e na região. Procure por Defesa Civil Ronda Alta ou arroba Defesa Civil Ronda Alta na plataforma do Instagram. Comunicado, a administração informa que está circulando e-mails falsos sobre irregularidades para com a prefeitura. Pedimos cautela a todos para que não caiam em golpes e não concedam seus dados pessoais em links suspeitos. A prefeitura não entra em contato através de e-mail. Ressaltamos que o nosso conteúdo oficial de divulgações é feito através do site, redes sociais oficiais da administração e também através das rádios. Comunicado, a administração informa que também está circulando postagens falsas em redes sociais oficiais através de anúncios sobre cursos oferecidos pela administração e o governo federal. Não caia em golpes. As postagens não são oficiais e não são também em sites oficiais da prefeitura. Procure as redes sociais oficiais, tá? Prefeitura de Ronda Alta no Facebook e Instagram. Se o conteúdo não estiver postado nestas páginas, é falso. Fique atento. Setor do CRAS. Os atendimentos ao público para serviços de apoio ao INSS e ao gov.br estão acontecendo nas terças e quintas, das 9 às 16 horas no CRAS. Maiores informações, liga 3364-1301. Ainda no setor do CRAS, quer participar do programa habitacional de Ronda Alta? Siga o passo a passo. Acesse o site da prefeitura www.rondaalta.rs.gov.br/site. Vá até a aba habitação, baixe e preencha os documentos. Declaração, ficha de inscrição habitacional, formulário de recurso administrativo. Depois de preencher, escaneie os documentos e envie pelo link. Pronto, a sua inscrição estará realizada. Atenção, caso você não tenha acesso aos formulários, confira o cronograma de atendimento para a realização de inscrições presenciais nas redes sociais da administração. Agricultura, a Secretaria de Agricultura e Meio Ambiente informa que o programa Dissemina, focado no melhoramento genético da bovinocultura leiteira através de inseminações artificiais, segue ativo. Os produtores interessados não precisam realizar qualquer tipo de inscrição, sendo apenas necessário entrar em contato com a secretaria quando necessitar do atendimento e do serviço. Telefone para contato 999776773 ou 99674-2637 ou ainda 99620-3385 e também pelo 3364-5900. Agricultura, atenção, produtores rurais, já está aberto o prazo para a declaração de rebanho 2026. Prazo final, então, até o dia 30 de junho. Não deixa para a última hora. Faça a sua atualização de forma rápida e prática, sem sair de casa, pelo produtor online ou procure a Inspetoria de Defesa Agropecuária do seu município. Manter o teu cadastro atualizado é fundamental para a sanidade animal e também para evitar pendências. Atenção, produtores de Ronda Alta. Educação, a Secretaria Municipal de Educação e Desporto informa. Inscreva-se para o estágio remunerado por intermédio da ARAC na área de educação. Requisitos: idade a partir dos 16 anos e estar estudando no ensino médio ou graduação na área de educação. Entre em contato pelo fone 991-22-2437 para maiores informações. Educação em Seja 2026, a sua chance de conquistar o diploma. Se você não concluiu seus estudos na idade certa, essa é a oportunidade de mudar sua história. O Enseja é uma prova gratuita que permite a certificação do ensino fundamental ou médio, além de possibilitar a conclusão de etapas de ensino. Quem pode participar? 15 anos ou mais para o ensino fundamental, 18 anos ou mais para o ensino médio. Como é que funciona? Uma prova única com questões objetivas mais redação. Data da prova: 26 de agosto de 2026. As inscrições pelo site enseja.nacional.inep.gov.br. É assim, enseja.nacional.inep.gov.br, do dia 4 até o dia 15 de maio. A prefeitura disponibilizará transporte para a prova. Entre em contato pelo telefone 991-22-2437. Não perca esta oportunidade de recomeçar, crescer e abrir novas portas na sua vida. Vigilância epidemiológica de Ronda Alta. Atenção, Ronda Alta. 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Infraestrutura. Atenção, comunidade. A administração informa que um novo processo de licitação para o serviço de coleta de lixo já foi realizado. Neste momento, o processo está em fase de análise de recursos das empresas participantes, etapa necessária para a conclusão legal. Após essa fase, será feita a contratação da nova empresa responsável pela coleta. Em breve, divulgaremos novo cronograma de coleta de lixo na cidade, interior e também balneários. Esses, portanto, foram os informativos da Prefeitura Municipal de Ronda Alta para hoje.
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7: Foi publicado nesta terça-feira o edital do concurso público que abre novas vagas na Polícia Penal Gaúcha. No total, serão 213, sendo 84 para policial penal, 121 para analista e outras 8 para o cargo técnico administrativo. As provas estão previstas para o dia 9 de agosto. A responsável pela realização do concurso é a Fundatec e as inscrições abriram nesta terça-feira e vão até o dia 12 de junho. A taxa para os cargos de nível superior é de R$282,79. Já nos cargos de nível médio, a taxa foi estipulada em R$124,04. Para as três funções, além de escolaridade exigida, é requerido também possuir a Carteira Nacional de Habilitação, a CNH categoria B, ou seja, aquela que habilita para a direção de automóveis de pequeno porte. No caso dos interessados nas vagas para policial penal, é preciso possuir formação em nível superior de qualquer área, Porém, os candidatos serão submetidos a 4 etapas, que são a prova teórica, o teste de aptidão física, a avaliação psicológica e a investigação de vida pregressa. No caso daqueles que buscam as vagas de analista, será dispensada a prova de aptidão física. O edital com informações completas pode ser acessado no site da Fundatec. Agência Rádio Web, produção e reportagem, Eduardo Amaral.
4: O Conselho Nacional dos Procuradores Gerais do Ministério Público dos Estados e da União, o CNPG, instituiu uma comissão do Grupo Nacional de Prevenção e Combate à Violência nos Estádios para acompanhar a realização da Copa do Mundo Feminina da FIFA de 2027 no Brasil. A comissão será responsável por articular, fiscalizar e acompanhar ações voltadas à segurança, prevenção e repressão da violência nos estádios e em áreas relacionadas aos jogos e demais eventos esportivos internacionais. O presidente do CNPG e procurador-geral de Justiça da Bahia, Pedro Maia, destacou a atuação integrada da comissão.
5: O GENECOV, Grupo Nacional de Combate à Violência nos Estádios, atuará em articulação com ministérios públicos estaduais, órgãos de segurança pública, com a FIFA, a Confederação Brasileira de Futebol, CBF, e demais instituições envolvidas na organização dos eventos. O objetivo é fiscalizar as condições de segurança dos estádios, o acompanhamento da infraestrutura esportiva, o monitoramento de sanções relacionadas a atos de violência e discriminação, além da realização de visitas técnicas em equipamentos esportivos utilizados em competições nacionais e internacionais no país.
4: A comissão também poderá propor convênios, termos de cooperação técnica e protocolos de atuação conjunta entre órgãos públicos, entidades esportivas e forças de segurança. Ao final da Copa do Mundo Feminina de 2027, será elaborado um relatório com os resultados das ações desenvolvidas e propostas de aperfeiçoamento institucional. O grupo é presidido pelo Procurador-Geral de Justiça do Ceará, Herbert Gonçalves Santos. A comissão conta ainda com representantes de ministérios públicos estaduais e do Distrito Federal, entre eles a promotora de justiça baiana, Thelma Leal, e o conselheiro do CNJ, João Paulo Schuquer. 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Produção e reportagem, Aline Costa.
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2: Na série Curiosidades sobre os países da Copa do Mundo de 2026, vamos falar sobre o Marrocos neste episódio. Afinal, Marrocos encanta o mundo com cultura milenar, sabores marcantes e tradições únicas. Você sabia que o mesmo país que abriga o maior deserto do mundo, que é o Saara, também conta com tempestades de neve? Pois é, isso mesmo. Na parte sul do Marrocos, principalmente perto das montanhas como Jebel e Toubkal, é muito comum ver neve durante algumas épocas do ano. E quando a gente fala em comida marroquina, a gente já pensa logo no tempero. Até porque isso é uma coisa que não falta na comida marroquina. Suas famosas especiarias são usadas abundantemente, deixando sempre os pratos ainda mais saborosos e intensos. E sabe o que é mais legal disso? É que quase todos os condimentos são cultivados localmente, como o açafrão, hortelã, canela, pimenta preta, azeitona e também as laranjas. E as cidades marroquinas, hein? São conhecidas pelos mercados tradicionais, onde é possível encontrar aqueles tapetes artesanais, perfumes, especiarias, peças feitas à mão. Em lugares como Marrakech, por exemplo, as ruas são estreitas, muito movimentadas, e elas fazem parte da experiência cultural do país. Inclusive, o Marrocos tem uma extensa lista de patrimônios mundiais da Unesco. É um país riquíssimo culturalmente. E sabe o que eles gostam por lá? Chá. Você não pode passar por Marrocos e não provar o chá verde com hortelã. É a bebida mais popular do país. Ele é servido diariamente em todas as refeições e ainda é usado como símbolo para desejar boas-vindas aos seus visitantes. Pois é, o Marrocos é um país exótico, localizado na parte noroeste do continente africano, com diversidade cultural, paisagem fenomenal, o que torna um dos lugares mais interessantes para se visitar no mundo. Marrocos, que está na Copa do Mundo de 2026 e tem estreia marcada contra a seleção brasileira no dia 13 de junho em Nova Jersey. Agência Rádio Web com curiosidades da Copa do Mundo, Daniela Esperon.
3: A Justiça Gaúcha condenou uma empresa de apostas online a indenizar um consumidor diagnosticado com ludopatia, transtorno caracterizado pela compulsão por jogos de azar. A decisão é do juiz Paulo César Filipon, da 8ª Vara Cível da Capital. Segundo o processo, o homem realizou cerca de 90 mil apostas em 7 meses. Ele relatou que permanecia conectado por longos períodos, inclusive durante madrugadas, acumulando prejuízo superior a 200 mil reais, além do agravamento de problemas psiquiátricos. O autor sustentou ainda que a plataforma continuava enviando recompensas e incentivos para mantê-lo apostando, mesmo diante de sinais claros de comportamento compulsivo. O magistrado determinou o pagamento de mais de 206 mil reais por danos materiais e 8 mil reais por danos morais. Segundo a decisão, os próprios registros da plataforma demonstravam um comportamento considerado anormal, com volume excessivo de apostas e permanência contínua nos jogos.
4: A empresa possui, na verdade, meios tecnológicos capazes de identificar padrões extremos de comportamento compulsivo. Com isso, né, surge um dever concreto de preservação e contenção de danos para quem usufrui desse serviço. Então, a decisão, a sentença, né, justamente diz isso, que o caso do autor não se tratava de um usuário realizando apostas esporádicas de forma lúdica, mas de alguém que efetivava milhares de apostas sucessivas, permanecia conectado por horas ininterruptas durante madrugadas e realizava depósitos absolutamente incompatíveis com um comportamento meramente recreativo e saudável.
3: Na sentença, o juiz entendeu que, embora a atividade seja legal e regulamentada, a empresa tinha dever de proteção e monitoramento do consumidor. A Bet alegou que os riscos financeiros eram assumidos voluntariamente pelo usuário e afirmou ter adotado medidas de jogo responsável. Ainda assim, a justiça concluiu que as ações da plataforma foram insuficientes diante do quadro apresentado pelo consumidor. Além da indenização, a decisão também anulou os negócios jurídicos realizados na plataforma, determinando a restituição integral dos valores perdidos pelo apostador. O processo tramita em segredo de justiça. Com informações do Tribunal de Justiça do Rio Grande do Sul, Beatriz Coan.
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7: Dados da FAO mostram que pelo menos 33 milhões de pessoas estão empregadas no setor florestal em todo o mundo. Para além dos empregos diretos, os produtos florestais e o ecoturismo crescem constantemente, fazendo peso nas economias. Para além da paisagem verde, as florestas são fundamentais para regular o clima, proteger o solo e a água. Tudo isso ajuda quem vive da agricultura e ainda previne desastres naturais. Segundo o Departamento de Assuntos Econômicos e Sociais das Nações Unidas, mais de 1,6 bilhão de pessoas dependem das florestas para sobreviver, seja como renda, emprego ou subsistência. Os produtos florestais não madeireiros chegam a valer 9,4 bilhões de dólares por ano e com potencial de crescimento. Entram na lista as frutas, óleos e plantas medicinais, fibras naturais e produtos como cogumelos e cascas. No Brasil, são produtos importantes a castanha do Pará, o açaí, a borracha e o babaçu.
6: Produção e distribuição, Agência Rádio Web.

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Feira para você que gosta de ouvir o melhor das bandas do Sul, a partir de agora você vai ouvir Bandas e Companhia, mais uma super edição. Obrigado pela sua audiência, obrigado pelo carinho. É muito bom estar junto aqui com você. Aumenta o volume e continue aqui.

0: volto com muito mais sucessos aqui. 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

0: curtindo a nossa programação Bandas e Companhia com a apresentação de Nando Pinheiro. 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Daqui a pouco eu volto trazendo só as melhores. 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
6: Bandas e Companhia, tocando o que há de melhor para você. De volta aqui, Nando Pinheiro. Vem que tem músicas de bandas, vem que tem as melhores da regionalidade do sul do Brasil. Bandas e Companhia, vamos conferir as próximas músicas.

0: Sorriso lindo.
1: Obrigado, irmãos. Deus abençoe.
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3: Curtindo a nossa programação, Bandas e Companhia, com a apresentação de Nando Pinheiro. Deixa eu tomar uma aguinha ali, é coisa rápida. Daqui a pouco eu volto trazendo só as melhores. 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

0: Aí, moçada, obrigado, agora sim.
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2: E aí, tá gostando da nossa programação? Espero que sim, ó. Daqui a pouco eu estou de volta com mais Bandas e Companhia. Não saia daí. 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
2: Aqui com Bandas e Companhia, tocando o que há de melhor pra você. Vamos de música!
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0: Volto com muito mais sucessos aqui. Banda e Companhia.
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1: A música não para. Vamos tocar já na sequência mais grandes sucessos, porque você está junto comigo em Bandas e Companhia.

0: curtindo a nossa programação Pandas e Companhia com a apresentação de Nando Pinheiro. 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Daqui a pouco eu volto trazendo só as melhores. 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
7: Uma hora e 44 minutos.
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0: Opa, estamos de volta para mais sucessos aqui para você. Músicas de bandas, o que há de melhor no mundo da música, no sul do Brasil. Essa cultura rica, Bandas e Companhia. Vamos já dar início à nossa próxima sequência. Confira aí.

0: bom saber que você ficou comigo até agora, Nando Pinheiro, no programa Bandas e Companhia, o melhor das bandas do Sul. Para você que gosta desse som, para você que curte o estilo musical que se destaca aqui em nossa programação. Um grande abraço e até a próxima edição.
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É hora de curtir o show de música, é hora de curtir o show da tarde, agora, que tá começando agora. Quarta-feira aí, você sabe que é sinônimo de animação, de música e de momentos descontraídos aqui na nossa programação. Estamos prontos aqui para alegrar cada vez mais a sua tarde. Não perca um só minutinho aqui do nosso programa. Então, tá sintonizado? Aumenta o volume e vem junto.

com você no seu show da tarde e já vamos dar aqui o play na sequência que envolve você, hein? Os hits mais incríveis, o que tá bombando lá fora, toca aqui na sua programação, o seu programa cheio de energia positiva.

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1: Olá, voltamos com Info News. O Desenrola 2.0 já se aproxima de R$1 bilhão em dívidas renegociadas poucos dias após o lançamento do programa. A atualização foi divulgada pelo Ministério da Fazenda no início da semana, com indicação de crescimento nas adesões. A iniciativa é voltada a brasileiros endividados com bancos e renda de até 5 salários mínimos. Nesta fase, entram dívidas de cartão de crédito, cheque especial e crédito pessoal contratadas até 31 de janeiro, com atraso entre 90 dias e 2 anos. O governo informou que já são cerca de 200 mil pedidos de renegociação, sendo quase 100 mil praticamente fechados. As condições incluem descontos de 30 a 90%, juros de até 1,99% ao mês e prazo de até 48 meses. Também será possível usar parte do saldo do FGTS para pagar parcial ou totalmente as dívidas dentro dos limites previstos pelo programa. Para quem está inadimplente, a medida pode aliviar o orçamento, facilitar acordos com os bancos e abrir caminho para reorganizar a vida financeira. Encerramos aqui mais um Info News. Eu sou o Silva Júnior e volto amanhã com mais notícias. Notícias para você. Até lá.
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2: As últimas notícias dos esportes você confere agora, nesta quarta-feira, hoje 13 de maio de 2026. Eu sou o Kleber Salles e a gente começa falando do futebol saudita, né, rapaz? O Al Nassr viu o título do Campeonato Saudita ficar adiado após empate por 1-1 com o Al Hilal, causado por uma falha do goleiro brasileiro Bento nos acréscimos, quando desviou a bola contra o próprio gol. Que coisa, hein? Com o resultado, o time de Cristiano Ronaldo chegou a 83 pontos e manteve 5 de vantagem sobre o rival, restando 2 rodadas, enquanto o astro português segue em busca de seu primeiro título nacional pelo clube e também da marca histórica de 1000 gols oficiais na carreira. É, rapaz, que coisa, hein? Ah, a turma da internet, né? Já, claro, né, que não perdoou, viu, essa falha aí do goleiro Bento, goleiro que vai pra Copa do Mundo representando aí a seleção brasileira. Eu sou Kleber Salles e volto já já.
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7: 2:34.
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0: cantor Daniel. 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
1: O setor de fundos ligados ao agronegócio apresentou ao governo federal um pacote robusto de propostas para impulsionar o campo. Entre as principais reivindicações, destacam-se a criação de um desenrola rural turbinado, uma nova lei de recuperação judicial e um marco para regularização fundiária no país. As negociações com o Ministério da Agricultura visam aprimorar o Plano Safra, ampliar o seguro rural e renegociar dívidas, buscando maior segurança e previsibilidade para os produtores. Essas iniciativas são cruciais em um momento de mobilização do agronegócio para garantir um ambiente mais favorável ao investimento e à produção, fortalecendo a base econômica do país.
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4: 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Tamo

que se chama 90-10, onde uma pessoa tem 90% daquilo que você procura em alguém, só que você foca naqueles 10% que falta. Aí você vai pra rua, se aventura, e realmente você encontra aqueles 10%, mas não se deu conta que perdeu os 90%.

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5: Com você no seu show da tarde e já vamos dar aqui o play na sequência que envolve você, hein? Os hits mais incríveis, o que tá bombando lá fora, toca aqui na sua programação, o seu programa cheio de energia positiva e de muita musicalidade, hein?
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3: Olá, tudo bem com você? Hoje é quarta-feira, 13 de maio de 2026. Eu sou o Silva Júnior e está no ar o Info News, deixando você muito bem informado. Mais de 10 bilhões e meio de reais ainda estão esquecidos em bancos, consórcios e outras instituições financeiras do Brasil. A atualização do Banco Central mostra que o valor chega a 10 bilhões e 57 milhões de reais, com dados contabilizados até março. A maior parte pertence a pessoas físicas. São mais de 8 bilhões de reais parados em nome de milhões de brasileiros. Empresas também têm mais de 2 bilhões e 400 milhões a receber. Desde a criação do sistema já foram devolvidos mais de 14 bilhões e meio. O governo pretende usar parte dos recursos não reclamados para reforçar o Desenrola 2.0, programa de renegociação de dívidas. O dinheiro será direcionado a um fundo público que dará garantia a operações financeiras. A consulta oficial deve ser feita apenas pelo site Valores a Receber, usando a conta gov.br. Para pessoas físicas é possível ativar o pedido automático, facilitando futuras devoluções via Pix. Atenção, o governo não pede dados por mensagem ou ligação. Consulte canais oficiais do Banco do Brasil. Daqui a pouco mais informações aqui no Info News. Fique ligado.
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3: Tudo para mais um super bloco musical repleto de sucessos aqui no seu Show da Tarde. Ó, espero que você esteja animadão aí, hein? Pois estamos aqui naquele clima, daquele jeito, no pique, hein? Bora aumentar o volume aí porque músicas incríveis vão rolar a partir

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3: E o Corinthians foi condenado em segunda instância pela Justiça do Trabalho a pagar cerca de 2,5 milhões de reais ao ex-jogador da base Cauê Moreira de Souza, que encerrou a carreira após uma grave lesão no joelho sofrida durante treinamentos no clube. Além de aumentar a indenização por danos morais para 200 mil reais, a decisão determinou o pagamento de pensão mensal equivalente a 15% do antigo salário do atleta até os 75 anos, valor que deverá ser quitado de uma só vez, enquanto o Corinthians ainda pretende recorrer ao Tribunal Superior do Trabalho. É situação triste aí desse jogador, né? O Cauê, né? Que fez, foi contratado pelo Corinthians na base, ainda acabou sendo emprestado para outros clubes, enfim, mas se lesionou dentro do Corinthians, né? Teve uma demora aí para realização da cirurgia. A defesa do Cauê diz que essa demora acabou agravando ainda mais o caso dele. Estava acompanhando aqui, né, a matéria completa. Rapaz, complicado, viu? A aposentadoria precoce aí desse jovem, infelizmente. Ele que hoje está com 25 anos. Eu sou Kleber Salles e volto daqui a pouco aqui trazendo mais destaques do mundo da bola.
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6: Não pule o café da manhã. O café da manhã diário é necessário para nutrir o organismo. É o momento em que o corpo está ávido por nutrientes, já que passou 7 ou 8 horas em jejum durante o sono. O organismo precisa de energia para começar o dia, além de vitaminas e sais minerais. Se uma pessoa comer fruta no café da manhã, seus nutrientes serão mais bem aproveitados do que antes de dormir. Um café da manhã saudável evita o consumo de calorias extras ao longo do dia. Sem a primeira refeição, o organismo passará a manhã sem energia e a fome também virá com mais intensidade ao longo da tarde.
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4: 3:41.
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7: Estamos de volta aqui com mais uma seleção musical do seu show da tarde. Olha, prepare-se porque essa seleção promete. Você vai cantar, você vai dançar, você vai se divertir ao som dos hits aí do momento, hein?

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0: pela sua audiência, obrigado por curtir aqui o nosso programaço, por interagir e fazer a tarde mais especial do rádio, hein? Continuem ligados, amanhã tem mais.
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3: Você sabia que trafegar com janelas do carro abertas aumenta o gasto de combustível? Sim, isto é verdade. Recomenda-se andar com os vidros fechados, tanto para quem anda em baixa velocidade quanto em alta. Porém, o impacto maior é, logicamente, para quem anda em alta velocidade, principalmente para quem pega estrada ou vias rápidas com muita frequência. Acima de 80 km por hora, é inevitável a entrada do ar. Assim, aumentando a resistência aerodinâmica do automóvel. Manter o veículo em uma velocidade alta de maneira constante na estrada faz com que o consumo de combustível tenha acréscimo de 10% com as janelas abertas. E ainda, em pesquisa, ficou comprovado que a condução com as janelas abertas aumentava o consumo de combustível, mais que a condução com o ar-condicionado ligado.
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2: Olá, o nosso Info News está de volta trazendo informação para você. O chocolate vendido no Brasil terá regras mais rígidas a partir do próximo ano. A nova lei aumenta de 25 para 35% a quantidade mínima de cacau exigida para que um produto seja oficialmente considerado chocolate. Além do novo percentual, a legislação também define categorias como chocolate ao leite, branco, em pó e outros derivados, trazendo critérios mais claros para o consumidor. A mudança busca evitar confusão nas embalagens, principalmente diante da popularização de produtos com menor teor de cacau vendidos, como o Sabor Chocolate, alternativa que cresceu com a alta global no preço da matéria-prima. Especialistas apontam que chocolates premium já seguem padrões superiores, enquanto produtos populares podem continuar existindo, desde que a embalagem deixe claro que realmente está sendo vendido. A medida deve trazer mais transparência às prateleiras e ampliar a proteção ao consumidor brasileiro. Daqui a pouco, mais informações aqui no Info News. Fique ligado.
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3: 4:35.
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Coisa boa, coisa boa, coisa boa, 17 horas, coisa boa, né? Eita, coisa boa, estamos chegando, programa Som da Nossa Terra, finzinho de tarde, quarta-feira, 13 de maio, friozote, como diz o gaúcho fala friozote, frio de rengue-acusco, né? Mas que coisa incrível, né? Manhã gelada, tarde um pouco mais gostosa, o solzinho botou a cara, começou com nebulosidade hoje pela manhã. Boa tarde para você que tá chegando aí conosco na nossa programação, finzinho de tarde, quarta-feira, 13 de maio, depois do Máquina do Tempo, da Sonzeira aqui na Rádio Navegantes, vem aí os clássicos da música sertaneja, música do Rio Grande também, Vamos tocar de tudo um pouquinho aqui, né? Na nossa programação, tarde que tá só começando, então, com o programa Som da Terra chegando no ar aqui pela Rádio Comunitária Navegantes, 19 anos já quase com você na nossa programação. Obrigado a você pela companhia, pela sintonia, um abraço pro pessoal do nosso clube mais charmoso da cidade, é o Clube da Navegantes, né? Pessoal que puder interagir por lá, interaja conosco, participe, peça sua música, né? Peça sua música por lá, que nós vamos mandando um alusão para você também lá no Clube da Navegantes, no 3364-1066. Sem delongas, eu sou o Roger, até as 19 com você, 17 horas mais 6 minutos. Os altaneiros abrem o nosso programa, os altaneiros aqui na Navegantes. Solo que los hombres no deben llorar. E vamos lá com os homens não devem chorar. Depois ainda tem Cláudio Roger, era lindo nosso amor. Tem Joca Martins, paraditos na forma. Ainda vai ter Granfina com Márcio Machado, aquele tango para esquentar o pezito, né? Você que faz horas que não escuta um tango, tá aí já na nossa programação. Muita música boa chegando.

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1: Tá aí, você curtiu Joca Martins, Paraditos na Forma, Cláudio Roger, Era Lindo Nosso Amor. Chegando mais música. Muito mais, 17:28, chegando aquele tango, meu amigo Orlando Tarquini, tá de radito ligado aí no bairro Santa Helena, e tem mais, tem uma legião de gente aí no bairro Santa Helena com o rádio ligado, para vocês que estão com o rádio ligado na Navegantes, meu amigo Anacleto e a Rosane Navarro, por aí, preparando as ofertas para amanhã, quinta e sexta, né? Para essa quinta e para essa sexta-feira, aquele abraço, Granfina!

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boa música e clássicos sertanejos da voz do Otávio Augusto e Gabriel. Oi, paixão! 17:39, já tá no chimarrão por aí, é? Coisa boa, né? Finzinho de tarde, quarta-feira, 13 de maio, temperatura, meu amigo, é, nós começamos o nosso programa com 19 graus na temperatura e umidade em 52%. Agora, 18 graus, umidade em 56%. À medida que a noite vai chegando, vai se aproximando, a umidade sobe e a temperatura desce, né? É o sobe e desce da temperatura e da umidade. 17:40, cama quebrada, guarda-roupa maldito e dose de amor. Eita, que é como é que diz lá na minha terra? Mas é muita coisa numa coisa só, né? Simbora então, vamos curtir. Eita, esse é o som da terra, o finzinho de tarde, comadre. Pode encher mais uma cuia pra mim que eu tomo chimarrão contigo.

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0: hein? Bom demais, eu vou te buscar, Pedro e Pedro, Paulo e Matheus. Meu amor, pra te namorar. 17h50 aqui da Navegante, já tem mais, tem Milionário José Rico, seu final de tarde riquíssimo da nossa programação. É um minuto só, já tô de volta.
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ouvintes sertanejos, classe A aqui da Navegantes, 17:56, quase chegando a hora da gente trazer aí a nossa reflexão no finzinho de tarde, né? Mas tá quase, mas não tá lá ainda, não tá na hora ainda, tá na hora da mais louca. Qual é a mais louca? A mais louca paixão, Zezé e Luciano! Embalando a sua quarta romântica.

bênção e paz. Peregrinos de esperança, aos pés de Maria, Mãe dos Navegantes. Ave Maria, cheia de graça, o Senhor é convosco. Bendita sois vós entre as mulheres, e bendito é o fruto do vosso ventre, Jesus. Santa Maria, Mãe de Deus, rogai por nós, os pecadores, agora e na hora de nossa morte. Amém. Oremos. Ó Deus, Pai de amor e misericórdia, que pela graça do Espírito Santo, por meio da Sagrada Família, quisestes habitar conosco em Jesus, nós agradecemos vossa presença e todos os benefícios recebidos pela intercessão de Maria, Senhora Nossa. Atendei também nossa súplica de peregrinos de esperança neste santo ano jubilar, e guardai-nos sobre a vossa proteção de Pai, Filho e Espírito Santo. Amém. Um grande abraço. Nos vemos na missa. Tchau, tchau.

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Vai, chama que o vinzinho de tarde chegou. Chegou a noite. Já tá com o pinhão na chapa aí? Hã? Sério? Tá gostoso comer um pinhão a essa hora, né? Eita, coisa boa, chimarrãozinho recém-cevado, aquela cuia, erva bem verdinha, né? Que maravilha, que coisa boa, né? Que coisa boa. Vamos tocar uma do Rio Grande? A Um Domador Que Se Foi. Essa música, César Oliveira e Rogério Melo gravaram em homenagem aos domadores. Rio Grande do Sul é um estado onde o gaúcho, o cavalo, a doma, os costumes ainda se preserva no Pampa e viram história e lenda através da música.

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1: 18h12 na Navegantes, logo mais na plataforma digital da Navegantes, que é a página da Rádio Navegantes. Você vai conferir entrevista exclusiva com o artista rondiense Ninho Correia, o Sandro Sottili, um dos maiores artilheiros do Campeonato Gaúcho. Entrevista coletiva agora à tarde entre ele e a produção do clipe do Ninho Correia lá em Rondinha. Daqui a pouquinho, entrevista exclusiva na página da Navegantes. Vai Rick, vai Renner.

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2: Irmãs Barbosa estreia o quadro 10 minutos com a Viola. A Viola cura o respeito.

Zé Mulato e Cassiano, na nossa programação, encerrando o quadro 10 minutos com a viola, colheita de espinhos. Você pode colher flores também se quiser, né? Basta tomar cuidado no que você planta e seguir regando, né? 18:31, 18:31. Esse é o programa Som da Nossa Terra, o Som da Terra, que tem o apoio cultural do Laboratório Lab Center. Finzinho de tarde, vida que segue, vida alegre, vida feliz, né? 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Meu amigo, minha amiga, boa tarde, você que está chegando com a gente. É destaque no site Jornal. Vamos trazendo então os destaques, né? Governo edita medida provisória, vamos ver se MP para subvencionar gasolina e anuncia novo apoio ao diesel, e a medida prevê 0,8925 por litro para gasolina e até 0,3515 por litro para o diesel, com regulamentação por portaria do Ministério da Fazenda. O governo federal, nesta quarta-feira, anunciou medida provisória para permitir subvenção de até 0,8925 por litro da gasolina e um novo subsídio de até 0,3515 por litro de diesel. Segundo o executivo, a iniciativa busca conter a pressão de alta nos combustíveis em meio a avanços das cotações do petróleo no mercado internacional e a expectativa de reajuste pela Petrobras. De acordo com o governo, a subvenção da gasolina será paga diretamente a produtores e importadores por meio da ANP, gás natural e biocombustível. Os valores efetivos ainda serão definidos em portaria, segundo o Ministério da Fazenda, em nota divulgada pelo Canal Rural. Lá na página da Rádio Navegantes, você vai conferir então a entrevista completa hoje à tarde com um dos maiores goleadores do nosso gauchão, o Sandro Sottili, que esteve em Rondinha. Nós estivemos hoje à tarde na gravação do clipe do Ninho Correia, que teve a participação do amigo dele, o Sandro Sottili, né? Um dos maiores artilheiros do gauchão, participando então do clipe da nova música, da primeira música gravada então do Ninho Correia. Logo, logo vai estar aí na rádio, a gente estará tocando, e também vai ter esse projeto na rede social para você curtir esse clipe, que foi gravado hoje lá na cidade de Rondinha, num local espetacular, tá certo? Acompanha lá na página da Rádio Comunitária Navegantes. Também tem lá informação sobre a ação da Polícia Federal e Brigada Militar na terra indígena Ventara. A Brigada Militar de Passo Fundo prestou apoio à Polícia Federal durante a deflagração da Operação Corro, realizada na manhã de hoje na terra indígena Ventara, no município de Erebango. A operação teve o objetivo
conflitos e investigar crimes ocorridos na reserva. Durante a ação foram cumpridos 18 mandados judiciais de busca e apreensão e 11 de prisão preventiva. Na operação foram apreendidos uma espingarda calibre 12, 76 munições calibre 12, 23 cartuchos deflagrados calibre 12, 12 aparelhos celulares, um carregador de arma de fogo calibre 22, 10 munições calibre 22, um notebook e um relógio. A ocorrência contou com a atuação de policiais militares do 3º BP Choque, choqueanos do Planalto, Brigada Militar, a Força da Comunidade esteve em atividade. Tá aí, meus amigos, minhas amigas. Estas e outras informações estão lá na página da Rádio Comunitária Navegantes. Que bom que você está aqui conosco, sempre num gentil oferecimento da Farmácia Farma Popular, que é o local onde a sua saúde está sempre em primeiro lugar. 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Vamos trazendo os nossos músicos aqui de Ronda Alta, né? O Mita e o Dalprá, as nossas pratas da casa. Já já eu retorno com mais informações para você.

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3: 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Bora com mais informações aqui chegando. Um abraço você que tá na internet, tá ligado na nossa programação. A Eliane Schnell, pessoal lá do Pontão, obrigado pelo carinho de estar conosco sempre, todos os dias. O Egon Michelsen, tudo bem, Roger? Boa noite. Tô só no chimarrão, um abraço, aproveitando o frio, né? Que coisa boa, né? Meu amigo Egon, alô, Horizontina. Também o Nelson Bussolaro, ao Roger e os seus ouvintes. A minha mãe, a dona Diva dos Reis, lá em Chopinzinho, no Paraná. Que maravilha, que bom ter vocês aqui conosco, né? São José, Santa Catarina, Florianópolis, Passo Fundo. Pessoal de Ohio, Ohio, pessoal. Tem gente que ouve a gente por todo o mundão, por todo o Brasil. Quero falar para você dos destaques, né? Que tem aqui no Globo.com. Vamos conferir aqui quais são os destaques que nós temos aqui. Trazemos para você, aliás, destaque do canal Rural, né? O encontro entre Trump e Jinping pode mudar no agro brasileiro? Pois é. A visita do presidente dos Estados Unidos, Donald Trump, à China, né, esta quarta-feira pode alterar de forma significativa as relações comerciais entre as duas maiores potências econômicas do planeta. O encontro dos dois líderes aconteceu em meio às tentativas de reduzir tensões comerciais entre os dois países e pode mexer diretamente com mercados estratégicos para o agro do Brasil, como soja, milho e carne bovina. Um dos principais objetivos da viagem de Trump é ampliar o espaço dos produtos agropecuários norte-americanos no mercado chinês. Trump já declarou publicamente que pretende abrir o mercado chinês para os exportadores dos Estados Unidos, especialmente para produtores rurais que enfrentam dificuldades após anos de disputa tarifária entre Washington e Pequim. É o que diz a matéria do canal Rural. Vamos, medidas, vamos ver o que diz aqui, as medidas do tempo agora, né? Vamos para as medidas do tempo, né? Saber como estará o tempo é primordial, né? Diz que o tempo é senhor de todas as coisas, né? Mas também o tempo anuncia chuva. Vamos ver como é que tá a previsão para os próximos dias. Segundo o Clima Tempo, vai seguir amanhã, quinta-feira, mínima de 8 graus, subindo um pouquinho mais de leve, viu? Na sexta-feira, e tudo sem chuva, na sexta-feira, mínima de 10, no sábado, mínima de 12 graus, podendo chegar a 20, no domingo, 7,7 de precipitação, né? Na segunda-feira, 2,2 de precipitação, 9 de mínima. Depois, para os próximos dias, a temperatura baixa ainda mais, tá? Vamos ter frio até dia 23, né? Até dia 23, 24, por aí, as temperaturas vão estar super baixas ainda, mais baixas, inclusive, do que hoje, né? Mais baixas do que hoje pela manhã, segundo o Clima Tempo, somente no sábado, né? Um pouquinho de precipitação, então. 18 horas, 50 minutinhos, destaques do Globo.com. Flávio Bolsonaro pediu dinheiro a Vorcaro para filme sobre o pai, diz o site. Vamos ver o que diz aqui. Papa Leão ameaça excomungar grupo ultra tradicionalista. Justiça manda soltar MC Rian da cadeia, mas impõe medidas. Mega Sena especial de 200 milhões muda agenda de sorteios. Deixa eu ver o que tem mais aqui para nós passar para vocês, que é destaque do site Jornal Correio do Povo. Fala sobre as medidas, né, que o governo está tomando frente ao óleo diesel e à gasolina para conter as altas dos preços. O Inter, escassez de alternativas obriga a Inter a apostar em dupla pouco utilizada contra o Vasco. O Grêmio, Amuzu desabafa após o Grêmio não o liberar para amistoso. Algo melhor dará certo. Romário versus Neymar, a mesma polêmica 24 anos depois, né? Grêmio recebe convite para torneio amistoso com dois clubes rivais da Série A. Romário foi um ícone da seleção brasileira e fez muito pela seleção brasileira, né? O Neymar ainda tem muita coisa para provar, né? No futebol, principalmente na seleção. Neymar tem muito ainda que provar, não deu aquela satisfação ao torcedor brasileiro, da seleção brasileira, melhor dizendo, que o torcedor queria ou esperava ou imaginava que ele fosse acontecer, né? Daquela forma como Ronaldinho, Ronaldão, Bebeto, outros, né? Que tiveram uma ascensão assim estrondosa na seleção, muito se esperava do Neymar, mas cada um é cada um, né? Tá certo, gente? Um abraço então a Erika Vani, boa noite Roger, obrigado pelo seu trabalho aqui em Pontão. Olha só, ainda tá dando reflexos o trabalho, a nossa visita lá no Pontão, né? Que bom, Deus abençoe vocês aí do Pontão, dizer que para nós foi um privilégio estar aí com vocês na comunidade pontanense e poder mostrar um pouquinho daquelas coisas boas que vocês fazem por aí, né? Porque as coisas ruins todo mundo mostra, né? A dificuldade que a gente tem também é de mostrar as coisas boas, mas conseguimos mostrar um pouquinho daquilo que vocês fazem aí, né? Amante de Fandango é uma música do Daniel Gaúcho, né? Nós vamos tocando esta para encerrar o nosso programa aqui, depois eu vou encerrar com a Mãe Gaúcha dos Monarcas. Na sequência, a Mãe Gaúcha dos Monarcas, vem aí o Baú Sertanejo, mais um programa da nossa Play aqui da Navegantes, que é líder em audiência toda noite aqui da Navegantes. Um abraço, muito obrigado pela companhia, pela sintonia que você nos dá, sempre na força cultural do Laboratório Lab Center, também da farmácia Farma Popular, sua farmácia Farma Popular, sua saúde sempre está em primeiro lugar com a farmácia Farma Popular, escritório Contec, né? E a gente vai nos despedindo por aqui, agradecendo imensamente então sua sintonia e sua companhia, tá certo? Vamos com música, um abraço, até amanhã, se Deus quiser, a partir das 17 horas, eu tô de volta por aqui, abraço, tchau, tchau.

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0: vida. Como é que tá aí, gente? Tudo bom com você? Tudo certinho? Que bom então, hein? A partir de agora tem Baú Sertanejo. Alegria, alegria, alegria, alegria, porque a partir de agora tem Baú Sertanejo no seu rádio, levando muito mais som pra você, onde você estiver. Sinta-se sempre à vontade, tá bom? O Baú Sertanejo começa a edição de hoje tocando o que foi sucesso no sertanejo e também as tendências. A partir de agora tem Baú Sertanejo.
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0: Sorriso trazendo pra você sempre as melhores. O Sai Daí Não, daqui a pouco tem mais aqui no baú.
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0: Valeu, gente. Depois do intervalo, a gente tá aqui de volta com o Baú Sertanejo. Aumenta aí o som pra você conferir.

0: Sertanejo, sempre com as melhores pra você aí de todos os tempos. Não sai daí não, depois do intervalo a gente volta.
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0: Muito bem, de volta com o Baú Sertanejo, aumenta o som.

0: Roma.
1: Obrigado.
0: Mais aplausos.
1: Obrigado, Eduardo, pelo carinho que você tem com a gente.
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0: Sertanejo, sempre com as melhores pra você aqui, não sai da sintonia, já já tem mais pra você.
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0: do intervalo.
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0: O sertanejo trazendo o que foi sucesso e o que é sucesso aqui do sertanejo pra você. Não sai daí não, já já tem mais.
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2: Eita, moda boa é essa aí que tá chegando aqui no nosso Baú Sertanejo.

0: abençoada. A gente volta amanhã na quinta com mais alegria pra você. Se cuida, juízo, e até amanhã.
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0: Oi, minha gente, por aqui nós estamos juntos, chegando com mais um programa Sertanejo Classe A na sua estação de rádio preferida. Quem vos fala e se apresenta sou eu mesmo, Elbert Andrade. Prazer em estarmos juntos e, é claro, com o melhor da nossa música sertaneja a partir de agora, viu? Pra começar, tá chegando o nosso primeiro sucesso de hoje, é modão que você ouve com a gente.
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2: Está no ar a Voz do Brasil. 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
3: Olá, boa noite.
4: Boa noite para você que nos acompanha em todo o país.
3: Quarta-feira, 13 de maio de 2026.
4: E vamos ao destaque do dia: medida para conter a alta no preço do combustível.
3: O governo do Brasil anuncia subvenção a produtores e importadores de gasolina. Gabriela Noronha.
5: A expectativa é que essa subvenção reduza em até 62 centavos o preço do litro da gasolina ao consumidor após a mistura obrigatória.